0: Marisa Monte, Seu Jorge, dele e Arnaldo Antunes, Quando Chego, abrindo o bloco, Thier, dela, Contato. 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Gabi Melim apresenta o álbum audiovisual Escapismo, a seguir.
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0: A cantora exibiu com exclusividade as 15 faixas do novo projeto, que tem direção de Sérgio Lima, direção criativa de Duda Beat, que também divide vocais com Gabi Melim na faixa Belo Horizonte, e produção musical de Cassim. O projeto conta com a participação de nomes de destaque na música brasileira, como Luísa Sonza, Maria Cadu, Ana Gabriela e Mestrinho. Segundo Gabi, Escapismo fala sobre fugir, mas também sobre voltar, sobre se perder, sobreviver e, aos poucos, reencontrar a própria essência no meio do ruído do mundo. Destacamos Mexe com o Meu Juízo, com o Mestrinho, e Um Salve, com Maria Gadu.

Gabi Melini e Maria Gadu, de Gabi Um Salve. Antes com o Mestrinho, Mexe com Meu Juízo. E vamos ficando por aqui. Prazer enorme estar com você. Operação de áudio, Silvestre Oliveira. Eu sou Silene Barros. Continue com a Unesp FM e até mais.

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4: 21 horas e 59 minutos.
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0: Olá, iniciando o programa de hoje, o compositor tcheco Antonín Dvořák. Ele soube elevar melodias populares da Morávia e de sua Boêmia natal a um nível artístico excepcional. Dotado de talento incomum, Dvořák era capaz de criar temas belíssimos e harmonias sofisticadas, que encantam até hoje. Entre suas inúmeras obras, destaca-se a Serenata para Cordas, Opus 22, estreada em 1876 em Praga. Dividida em 5 movimentos, essa peça combina lirismo e delicadeza em uma escrita musical de grande beleza e apelo. Poética e intimista, tornou-se uma das favoritas do repertório das salas de concerto em todo o mundo. Destacamos o primeiro e segundo movimentos, Moderato e Tempo de Valse, da Serenata para Cordas, Opus 22, de Antonín Dvořák. Vamos ouvir.

Estes foram o primeiro e segundo movimentos, moderato e tempo de valse, da Serenata para Cordas, Opus 22, de Antonín Dvořák. 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E as mais populares obras dos grandes mestres da música universal. Seguimos com Piotr Ilich Tchaikovsky e Manuel de Falla.

Esta foi a serenata andaluça de Manuel de Falla. Antes, os meses do ano, setembro, outubro e novembro, da suíte As Estações, de Piotr Ilich Tchaikovsky. A Unesp FM está apresentando Clássicos Unesp, um passeio pelos acordes da música barroca à contemporânea. Johann Strauss Cílio é amplamente conhecido por suas célebres valsas, entre as quais se destacam O Danúbio Azul, Vozes da Primavera, Contos dos Bosques de Viena. No entanto, sua produção não se limitou a esse gênero. Strauss também brilhou no campo das operetas, sendo O Morcego e O Barão Cigano duas de suas obras mais famosas nesse estilo. A opereta O Morcego, com libreto inspirado num vaudeville francês, estreou em 5 de abril de 1874 e tornou-se símbolo da tradição vienense. O título faz referência a uma fantasia carnavalesca e tem papel central no desenrolar do enredo. A abertura de O Morcego é uma das mais executadas do repertório operístico. Vibrante e espirituosa, ela antecipa com maestria o clima leve, cômico e elegante da opereta. Em poucos minutos, Strauss combina temas principais da obra com transições engenhosas, criando uma peça brilhante, rica em charme vienense e irresistível frescor melódico. Vamos ouvir a abertura da opereta O Morcego.

Esta foi a abertura da opereta O Morcego, de Johann Strauss Filho. 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Programação musical com os mais belos clássicos de todos os tempos. Neste bloco, Ernesto Haftel e Edvard Grieg.

Ouvimos Alboleth, folha de álbum, extraída da suíte Canções Líricas, de Edward Grieg. Antes, A Dança das Pastoras, de Ernesto Halffter. 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O compositor Antônio Vivaldi, autor da célebre As Quatro Estações, é um dos maiores expoentes do período barroco. Ao longo de sua carreira, compôs cerca de 800 obras, muitas delas voltadas para instrumentos, rompendo com a tradição então predominante da música vocal. Vivaldi foi fundamental na consolidação da forma do concerto, ao qual imprimiu forte caráter virtuosístico, destacando a habilidade técnica dos intérpretes. Sua inspiração ardente e claro senso de realismo encontraram um terreno fértil na música de conjunto, especialmente nos concertos. Em As Quatro Estações, Vivaldi atinge um ponto alto de sua arte. Cada um dos quatro concertos que compõem a obra representa uma estação do ano, evocando por meio da música cenas da natureza, sons de pássaros, tempestades, danças camponesas e paisagens gélicas. A riqueza descritiva e a expressividade dessa composição fazem dela uma das mais populares e admiradas de todo o repertório barroco.

Este foi o concerto número 4 em Fá menor para violino, cordas e cravo, denominado Inverno, de As Quatro Estações, de Antônio Vivaldi. E chegamos ao final de mais um programa Clássicos Unesp. Produção, Fátima Belizar. Trabalhos técnicos, Paulo Sérgio Pepa de Carvalho. Apresentação, Pedro Norberto. Fontes pesquisadas, Guia da Música Sinfônica Clássica, de François René Transfor, editora Nova Fronteira. E Guia do Ouvinte de Música Clássica, de Kenneth e Valérie MacLeish, da Jorge Zahar Editor. Obrigado pela sua audiência e companhia. E até o próximo programa.

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3: 22 horas e 59 minutos.
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A hora é de descanso e meditação, de esquecimento ou de encontro consigo mesmo. Música Interior, um convite à reflexão e ao relaxamento. Nesta uma hora, você vai encontrar músicas que acalmam, tranquilizam e relaxam suas tensões. Começamos com o Cortioli e uma faixa do álbum Light Walk, com a participação de Cláudio Machado no baixo, Cristiano Rocha na bateria e Naná Vasconcelos na percussão. Vamos ouvir Ametisius.

Cortioli Ametísios. 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

A vida nos ensina a aproveitar o tempo. E o tempo nos ensina a valorizar a vida. Neste bloco tem Kitaro, do álbum Mandala, vamos ouvir Scope. E na sequência, Chico Salles, do álbum Angels, destacamos Breath of Life.

Chico Salles, Breath of Life. Antes, Kitaro, Scope. Boas energias para você que acompanha a música interior, um convite à reflexão e ao relaxamento. Quando tudo parecer sobrecarregado, lembre-se: um pensamento de cada vez, uma tarefa de cada vez, um dia de cada vez. Seguimos com Ravi Shankar e a composição Chase, e Greg Joy com Scarborough Fair.

Greg Joy, Scarborough Fair, abrindo o bloco Ravi Shankar e a composição Chase. Uma noite de muita paz para você que acompanha Música Interior. Que a nova semana traga o que o coração precisa. Silêncio onde houver cansaço. Neste bloco, Suzanne Chani, do CD intitulado Private Music of Suzanne Chani, vamos ouvir Enfim. E Áureo Corrá, do álbum Quietude, destacamos a composição Oceânicos.

Áureo Corrá, Oceânicos, abrindo bloco Suzane Chani com Enfim. 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

O que te desejo hoje? 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Em cada conquista ou lição, gratidão. E para tudo fazer sentido, alegria. Seguimos com Eduardo Agni e a composição Portal, e Deep Forest com Sweet Lullaby.

Deep Forest, Sweet Lullaby. Abrindo o bloco, Eduardo Agni e a composição Portal. 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

paz, boas energias e uma semana feliz. Para encerrar o programa, Peace com Silence of the Ring.

Kiss, Silence of the Rain. Vamos ficando por aqui. Fontes pesquisadas no Instagram Despertar o Divino e De Alma para Alma. Estúdio de gravação Silvestre Oliveira. Produção Silene Barros. Apresentação Marina Fontanelli. Uma boa noite e um bom descanso.

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5: Horas e 59 minutos.
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5: 0 hora e 59 minutos.
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8: Olá, iniciamos essa edição do Rádio Saudade com Carlos Galhardo, considerado maior intérprete da valsa romântica brasileira.

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1: Carlos Galhardo, nascido em Buenos Aires, conquistou merecidamente um lugar entre os cantores brasileiros de sua época. Dono de uma voz calorosa e afinada, destacou-se pela beleza de sua interpretação e pela elegância com que conduziu o canto sentimental.
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1: Sua carreira brilhou especialmente nas décadas de 1930 e 40, quando gravou valsas, sambas, sambas-canção e modinhas de grande sucesso.
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1: Com seu estilo romântico e refinado, Carlos Galhardo tornou-se símbolo de uma era em que a emoção e a melodia reinavam no rádio brasileiro.
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1: No Rádio Saudade, vamos ouvir Carlos Galhardo com Bodas de Prata.

0: Este foi Carlos Galhardo, de Roberto Martins e Mário Rossi, Bodas de Prata.
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Ouvimos Ella Fitzgerald com How Insensitive, versão em inglês de Insensatez, música de Tom Jobim. Antes teve a Carmen Costa, do Mirabeau e do Jorge Gonçalves, Quase. Também ouvimos Carlos José, do René Bittencourt, Sertaneja. No Rádio Saudade, destaque agora para Erivelto Martins.

0: Erivelto Martins teve sua primeira composição gravada em 1932, aos 20 anos de idade. Nesse mesmo ano, ingressou no conjunto de J.B. de Carvalho e passou a integrar o coro da gravadora Victor.
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0: em 1934, formou dupla com Francisco Sena, substituído após a sua morte por Nilo Chaves. No fim de 1936, com a entrada de Dalva de Oliveira, surgiu o Trio de Ouro, que marcou época nas rádios cariocas.
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0: Como compositor, Erivelto teve suas músicas cantadas por nomes como Silvio Caldas, Carmen Miranda e Aracy de Almeida. Seu estilo unia lirismo e estrutura refinada com temas de amor, saudade e desilusão, traços marcantes do samba-canção.
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0: Sua obra, ao mesmo tempo popular e sofisticada, foi fundamental para consolidar o samba urbano e a estética radiofônica da era de ouro da música brasileira.
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0: Vamos ouvir o Trio de Ouro com as canções Senhor do Bom Fim, Ave Maria no Morro e Vingança.

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2: Ouvimos o trio de ouro formado por Erivelto Martins, Nilo Chaves e Dalva de Oliveira, do Lupicínio Rodrigues, Vingança. Antes de Erivelto Martins, Ave Maria no Morro e Senhor do Bonfim.
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Ouvimos The Drifters com Under to Boardwalk. Antes, Billy J. Kramer com Do You Want to Know a Secret? E ainda, Agnaldo Rayol e Ângela Maria, do Vicente Celestino, Ouvindo-te. Agora no Rádio Saudade, Sarah Vaughan.

Sarah Vaughan, uma das grandes divas do jazz norte-americano, destacou-se por sua impressionante voz de extensão e por sua inventividade nos improvisos, que revelavam um virtuosismo incomum. Com sua sofisticação vocal e apurada sensibilidade musical, Sarah deu continuidade à linhagem das grandes intérpretes femininas do jazz, uma tradição iniciada por Billie Holiday nos anos de 1930 e consolidada ao longo das décadas seguintes. Really do come true. Sua arte vocal não apenas encantou plateias, mas também elevou os padrões da interpretação jazzística, tornando-a um dos nomes mais reverenciados do gênero. Ouçam agora Sarah Vaughan com Lullaby of Birdland, I Left My Heart in San Francisco e Whatever Lola Wants, Lola Gets.

0: Esta foi Sarah Vaughan e sua belíssima interpretação para Whatever Lola Wants, Lola Gets, I Left My Heart in San Francisco e Lullaby of Birdland.
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Ouvimos The New Vaudeville Band com Winchester Cathedral. Antes, Anísio Silva, do Jair Amorim, Não Digo Nome. E ainda, Calbi Peixoto, versão Fred Jorge, Dalila.

0: Rádio Saudade tem produção da Fátima Belisário. Estúdio de gravação, Silvestre Oliveira. Apresentação, Marina Fontanelli. Obrigada pela audiência e até o nosso próximo encontro.
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1: 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Uma hora e 59 minutos.
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2: 2 horas e 59 minutos.
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6: 3 horas e 59 minutos.
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6: 4 horas e 59 minutos.
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8: Olá, a Unesp FM apresenta Brasil Instrumental. A competente e inspirada produção dos nossos compositores. Uma hora de música instrumental brasileira para você. Passam hoje por aqui Paulo Aragão, Carrapicho Rangel, Eduardo Neves, Elito Medeiros, Arismar do Espírito Santo, Amaro Freitas e muito mais. Começamos com o gaitista, compositor e arranjador Gabriel Grossi e uma faixa do seu 8º álbum, Urbano. Gabriel Grossi é considerado um dos melhores harmonicistas do mundo e um dos instrumentistas mais importantes da música brasileira. Em formação de sexteto, o músico brasiliense radicado no Rio de Janeiro apresenta neste projeto temas autorais e parcerias com o pianista e acordeonista Guilherme Ribeiro. Composições como Pare e Escute, Todas as Direções, Trilhas, Pista Irregular revelam a temática do álbum, influenciada pelos caminhos e ruídos da cidade. Gravado em 2013, o álbum intitulado Urbano contou com a participação dos músicos Jonatas Sansão na bateria, Sérgio Coelho no trombone, JP no saxofone e flauta, Mikael Ruzitska na guitarra. Destacamos a faixa Todas Direções.

Gabriel Grossi e Guilherme Ribeiro, deles, todas direções. A Unesp FM está apresentando Brasil Instrumental, o talento e a magia do compositor brasileiro. Consagrado como violonista e arranjador, Paulo Aragão lança seu primeiro álbum de composições. A seguir. O violonista, arranjador e compositor Paulo Aragão lançou o álbum Choros Líricos e Sentimentais, que comemora seus 50 anos de idade, reunindo um amplo panorama da sua produção autoral. O lançamento do álbum completo aconteceu em março, com dois shows e a presença de alguns grandes músicos como Nailô Proveta, Toninho Carrasqueira, Maurício Carrilho, Luciana Rabelo, Aquiles Moraes, Pedro Aragão, Marcos Tadeu, Quarteto Malgani, entre outros. Com mais de 30 anos de carreira, Paulo Aragão construiu sua trajetória transitando com naturalidade entre os universos popular e de concerto. Como violonista, esteve presente nos trabalhos mais recentes de grandes compositores brasileiros, como Edu Lobo, Francis Raime e Dori Caymmi. Como arranjador, já escreveu para nomes como Ginga, Mônica Salmaso, Yamandu Costa, Hamilton de Holanda, entre outros. É fundador do premiado Quarteto Malgani de Violões, com o qual lançou 8 álbuns. Choros Líricos e Sentimentais nasceu do desejo de registrar uma produção autoral ao longo dos anos preterida na rotina intensa do violonista e arranjador. O álbum apresenta um repertório marcado por uma escrita que dialoga com tradição e modernidade do choro em uma abordagem ao mesmo tempo popular e camerística. Vamos ouvir as faixas Choro Sentimental e Tarde em Paquetá.

Paulo Aragão, dele, Tarde em Paquetá e Choro Sentimental. A Unesp FM está apresentando Brasil Instrumental. Seguimos com o bandolinista Carrapicho Rangel. Do álbum Inspirações, destacamos Essa Foi a Última, com a participação do saxofonista João Paulo e Eduardo Neves, saxofonista, flautista, compositor e arranjador. E a faixa que dá nome a esse CD, Gafieira de Bolso. O álbum é composto de sambas, choros, boleros e ritmos latinos, com músicas autorais compostas por ele e em parceria com Mauro Aguiar e Rodrigo Lessa.

Eduardo Neves, dele, Gafieira de Bolso. Antes, Carrapicho Rangel, dele, com a participação de João Paulo no sax. Essa foi a última. A Unesp FM está apresentando Brasil Instrumental, o talento e a magia do compositor brasileiro. Seguimos com o pianista Zelito Medeiros. Paranaense com lado paterno paraibano e materno de origem italiana, o compositor e pianista Zelito Medeiros cresceu no interior de São Paulo, viveu no Recife e desde os 18 anos radicou-se no Rio de Janeiro. Transita a área da música popular e do jazz. Já tocou com Luiz Essa, Emeto Pascoal, Ginga, Andrea Ernest Dias, entre outros artistas. Como solista, tem se dedicado especialmente à obra de Tom Jobim, Emeto Pascoal, Moacir Santos e outros grandes nomes da música brasileira, além de ícones do jazz como Bill Evans. Tem lançado 3 álbuns autorais: Boa Notícia, Modo Coração e Canto do Desassossego, em parceria com o pianista Vitor Gonçalves. Seu último trabalho é O Céu e a Mata, piano solo lançado em 2024, uma coletânea com 8 músicas de sua autoria. Deste álbum, destacamos as faixas Caminho de Pedra e Cigana.

Zélito Medeiros dele, Cigana, antes Caminho de Pedra. E nós seguimos com o Brasil Instrumental na Unesp FM. Neste bloco, multi-instrumentista e compositor Arismar do Espírito Santo. Do álbum Alegria nos Dedos, vamos ouvir Sonhando Acordado, com a participação de Tiago Espírito Santo. E na sequência, uma faixa do CD Buchicho, do duo formado pelo pianista Gilson Peranzetta e pelo guitarrista Nelson Faria, lançado pela Delira Música com Doce de Coco.

Gilson Pirazeta e Nelson Faria, de Jacó do Bandolim, Doce de Coco. Abrindo o bloco, Arismar do Espírito Santo e Tiago Espírito Santo, do Arismar, Sonhando Acordado. A Unesp FM está apresentando Brasil Instrumental. Neste bloco, Amaro Freitas, uma das grandes revelações do jazz mundial. Com estilo arrojado, combina o jazz com gêneros regionais, como o frevo, o forró, a sonoridade do Oriente Médio e ritmos afro-brasileiros. Destacamos Vila Bela.

Amaro Freitas, dele, Vila Bela. E nós vamos ficando por aqui. Fontes pesquisadas: biscoitofino.com.br, youtube.com e spotify.com. Estúdio de gravação: Paulo Pepa. Produção: Silene Barros. A apresentação é de Wellington Leite. Muito obrigado pela companhia, um abraço e até mais.

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7: 5:59.
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9: As canções que compõem este programa refletem uma realidade sociocultural da época em que foram lançadas. 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

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Bom dia. Yeah.

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2: As fibras ajudam no emagrecimento?
3: Se você substituir os carboidratos mais simples, que não têm fibra, como o açúcar, o próprio pão, por alimentos que contenham fibra, já vai ser muito bacana para você e você vai conseguir emagrecer, porque você vai se sentir saciado, o seu intestino vai funcionar melhor.
1: Comer bem, viver melhor. 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
5: 6:59. 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
7: Uma ótima quarta-feira para você. Bom dia! A gente continua a programação da Unesp. Agora, mais uma edição do Musical 105. O melhor do flashback para você em uma hora de programação. Seleção musical, Sérgio Magson. Paulo Pepa na operação de áudio. Eu sou Wellington Leite. Daqui a pouquinho nós vamos ouvir juntos Diana Ross, Queen, George Michael. A gente abre com America, A Horse With No Name, composição de 1971 para você.

Em 105,7, Don McLean, American Pie. Você ouviu também Don't Let Me Down com The Hollies e também Cat Stevens, Wild World. Uma bela quarta-feira. Continue conosco ouvindo Lulu, To Sir With Love.

musical 105 Bill Withers, Lovely Day, e também Inspiration Information com Shuggy Otis e também Barry White, Just the Way You Are. Muito obrigado pela companhia. Continue agora com Bolshoi, Sunday Morning.

O musical 105, Queen, Crazy Little Thing Called Love. Você ouviu também George Michael, Faith, e também Paul McCartney, Hope of Deliverance. Bom dia pra você. A gente traz agora All Green, Let's Stay Together.

0: Diana Ross, encerrando o Musical 105 desta quarta-feira, I'm Coming Out. Você ouviu também The Isley Brothers, Harvest for the World. A seleção musical foi de Sérgio Maxson, Paulo Pepa na operação de áudio. Eu sou Wellington Leite. Daqui a pouquinho a gente continua a programação da Unesp com o Manhã Popular Brasileira. Bom dia.
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6: Sete horas e 59 minutos.
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8: Bom dia! Começa agora a edição de quarta-feira, 15 de julho, do Cidade Universitária, que destaca um encontro de pesquisadores negros na Universidade de Brasília. Inscrições abertas para doutorado sanduíche nos Estados Unidos, com bolsa da CAPES. Câmara lança frente parlamentar mista em defesa das universidades públicas. Cursinho pré-universitário da Unesp recebe inscrições para turmas em Bauru e Pederneiras. Estão abertas até o dia 2 de agosto as inscrições para o programa de doutorado sanduíche nos Estados Unidos. A iniciativa oferece até 50 bolsas para que estudantes brasileiros matriculados em cursos de doutorado no Brasil realizem parte de suas pesquisas em universidades norte-americanas. Podem participar candidatos de nacionalidade brasileira, sem cidadania norte-americana, matriculados em programas de doutorado nas áreas contempladas pela chamada. Também é preciso comprovar proficiência em inglês. A Universidade de Brasília vai sediar um encontro nacional de pesquisadores negros. A programação terá cursos, oficinas e mesas de debates. O prazo de inscrições e envio de trabalhos segue aberto. Madison Euler, da Rádio Nacional, tem as informações.
9: Intelectuais, acadêmicos e estudiosos negros brasileiros, além de pesquisadores de outros países da América Latina, estarão reunidos em Brasília de 28 a 31 de julho para o 14º COPENE, Congresso Nacional de Pesquisadores Negros. O campus Darcy Ribeiro, da Universidade de Brasília, será o espaço que vai sediar os 4 dias de programação, onde serão realizados minicursos, oficinas, painéis e mesas, além do lançamento de dezenas de livros. As inscrições para participar do congresso e para o envio de trabalhos, além do calendário de eventos, estão disponíveis no endereço copene2026.abpn.org.br. O congresso, que tem como tema Consciência Negra, Contribuição do Pensamento Afrodiaspórico para a Democracia Brasileira, foca na divulgação da produção científica, do fortalecimento de redes de pesquisa, da valorização dos saberes ligados à dispersão forçada de povos africanos pelo mundo e à formulação de propostas voltadas à promoção da equidade racial e da justiça social. O COPENE é realizado pela Associação Brasileira de Pesquisadores Negros, pelo Consórcio Nacional de Núcleos de Estudos Afro-Brasileiros e pelo Núcleo de Estudos Afro-Brasileiros da Universidade de Brasília. O encontro é considerado o maior evento científico agregador de promotores de debates sobre temáticas relevantes para os estudos das relações étnico-raciais em várias áreas do conhecimento do país. Em outra frente, o Congresso se consolidou como espaço para debates sobre a manutenção e a ampliação das políticas afirmativas que propiciaram, entre outras coisas, o aumento no número de pessoas pretas e pardas com curso superior no Brasil nos últimos 20 anos. A UNB é reconhecida como instituição federal de ensino pioneiro em adotar um programa de acesso acadêmico por meio de cotas raciais. O fato ocorreu em 2003 e, desde então, centenas de universidades aderiram à Lei de Cotas Raciais, entre elas, todas as 69 universidades federais do país. Da Rádio Nacional em São Luís, Madison Euler.
8: A Câmara lançou uma frente em defesa das universidades públicas. A repórter Noelle Nobre acompanhou a cerimônia.
10: Foi lançada na Câmara dos Deputados uma frente parlamentar mista em defesa das universidades públicas estaduais e municipais. O grupo tem como objetivo atuar na interlocução entre essas instituições de ensino e o poder público federal. A instalação da frente é fruto de uma articulação da Associação Brasileira das Reitoras e Reitores das Universidades Estaduais e Municipais, a ABRUEM, presidida por Cecília Maia, reitora da Universidade do Estado do Rio Grande do Norte. A associação integra 46 instituições, que juntas somam 446 campi e atendem mais de 700 mil alunos. Cecília Maia destacou que o foco do trabalho será a busca por financiamento adequado, uma vez que as instituições são financiadas pelos governos municipais e estaduais e enfrentam escassez de recursos e décadas de desvalorização da educação. A presidente da ABRUEM destacou ainda a missão dessas universidades de levar formação de qualidade a um país grande e diverso.
11: Muitas das nossas instituições atuam diretamente em municípios onde, às vezes, as políticas públicas não chegaram. E estamos lá dando conta desse trabalho importante e buscando sempre trazer benefícios para a população e mais, sempre trazendo a educação como esse eixo central de desenvolvimento de um Brasil que nós acreditamos.
10: A presidente da União Nacional dos Estudantes, Bianca Borges, destacou que as universidades estaduais e municipais são pilares para a interiorização do ensino superior e para o desenvolvimento social. Para a representante estudantil, a frente parlamentar é uma oportunidade para debater medidas que garantam a qualidade do ensino e a permanência dos jovens nas instituições.
12: A educação é a infraestrutura do desenvolvimento social, ou seja, que é o principal motor para o nosso desenvolvimento, mas que é também uma ferramenta essencial no combate às desigualdades e para nos possibilitar viver vidas mais dignas.
10: A Frente Parlamentar Mista em Defesa das Universidades Públicas, Estaduais e Municipais conta com 183 deputados e 2 senadores. Da Rádio Câmara de Brasília, Noelle Nobre.
8: cursinho pré-universitário da Unesp em Bauru recebe inscrições para turmas no segundo semestre. Os detalhes com Marcela Evangelista.
13: O cursinho Ferradura da Unesp em Bauru recebe inscrições até esta sexta-feira para o CME Extensivo 2026, com turmas em Bauru e Pederneiras. O Ferradura é o cursinho pré-universitário da Faculdade de Ciências da Unesp em Bauru. Ele oferece aulas gratuitas de preparação para os vestibulares e o ambiente acadêmico. O coordenador docente da iniciativa, professor Pedro Rocha, destaca o principal objetivo das turmas semi-extensivas.
14: O objetivo do semi-extensivo é propiciar aos alunos uma revisão condensada dos conteúdos vestibulares, principalmente a VUNESP e o Enem. Mas também é um meio de aproximar os estudantes da vivência universitária de uma forma mais ampla. Até por isso a gente se autodenomina um cursinho pré-universitário, não simplesmente pré-vestibular. Aqui os alunos acabam conhecendo a dinâmica da universidade, têm acesso a outros projetos e programas, aprendem sobre políticas de permanência, sobre o dia a dia da vida universitária, sobre o funcionamento dos cursos, entre outras coisas.
13: O cursinho Ferradura completa 20 anos de existência em 2026. São duas décadas de ensino gratuito e de qualidade, com uma equipe que vê na educação um potencial transformador. As aulas são ministradas por alunos de graduação e pós-graduação de diversos cursos da universidade. Os encontros das turmas semi-extensivas são presenciais e ocorrem de segunda a sexta-feira, das 7 às 10 horas da noite. Em Bauru, o cursinho oferece 40 vagas e é sediado no próprio campus da Unesp. Já em Pederneiras, são 30 vagas e as aulas acontecem no polo da Univesp, que fica na Avenida Paulista, número 288, no Jardim Vista Alegre. As inscrições são gratuitas e o processo seletivo é baseado na análise socioeconômica. O professor explica como funciona essa seleção.
14: O nosso processo seletivo é orientado por um edital que está divulgado no link via Instagram, @cursinhoferradura. Ele é voltado para alunos já formados ou que estão concluindo o ensino médio em 2026 e é exclusivamente para alunos de escolas públicas ou com bolsa integral em escolas particulares. A classificação é feita por meio de análise dos documentos da inscrição, seguindo critérios socioeconômicos. A gente oferta também reserva de vaga para autoidentificados PPI e ou pessoas trans.
13: O resultado e a lista de espera serão divulgados entre os dias 20 e 31 de julho. As matrículas ocorrem no mesmo período e as aulas começam no dia 3 de agosto. O prazo para se inscrever no processo seletivo vai até esta sexta-feira, dia 17 de julho. Para ler o edital completo e se inscrever, acesse o link na bio do Instagram, @cursinhoferradura. Com supervisão de Fábio Toledo, Marcela Evangelista, Rádio Unesp FM.
8: O Cidade Universitária termina aqui. Eu sou Liane Castro e volto amanhã, às 8 da manhã.
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3: Olá, uma bela quarta-feira para você que está conosco aqui na Unesp. Um ótimo dia, um dia bastante produtivo para todos nós. A gente começa agora mais uma edição do Manhã Popular Brasileira, trazendo músicas brasileiras para você até às 11h30 da manhã. Seleção musical, João Flávio Lima. Operação de áudio, Renato Posca. Eu sou Wellington Leite. Nesta primeira hora, a gente vai ouvir daqui a pouquinho Zé Ramalho. Vamos ouvir também Chico César, João Gilberto e vários outros grandes nomes. A gente abre com a Márcia Lopes cantando do Aldir Blanc e Cristóvão Bastos, Resposta ao Tempo.

0: 8h27 na Unesp, Tereza Cristina, do Paulinho da Viola, cantando. Você ouviu também Odari, do Djavan, Cigano e Ana Rato, cantando do Caetano Veloso, Você Não Entende Nada. Agora tem João Gilberto, do Noel Rosa, Palpite Infeliz.
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0: 8h38, aqui na Unesp, Ilê Aiê, do Gilberto Gil e Caetano Veloso, Bate Macumba. Você ouviu também Chico César, dele, Feriado. Um rápido intervalo para você, daqui a pouco a gente volta com o Moreno Veloso, o Caetano Veloso e a Maria Bethânia cantando juntos do Moreno, A Donzela Se Casou.
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0: Este som que você acabou de escutar é um grito de alerta que as aves adultas vocalizam na presença de potenciais predadores naturais. Se o casal tiver filhotes, ao escutarem, estes correm ligeirinho e se escondem dentro das tocas. Esta ave é bem adaptada ao ambiente urbano, sendo considerada quase sinantrópica. Esse termo, sinantrópica, refere-se às espécies de animais não domesticados que se adaptaram a viver junto ao ser humano. Esta espécie vive em terrenos baldios, parques e jardins, onde cava seus ninhos com as unhas dos pés e o bico, formando galerias subterrâneas que podem atingir os 3 metros de profundidade. Você já sabe de quem é o canto? Quem disse que é a coruja buraqueira acertou. A coruja buraqueira tem cerca de 25 centímetros. O seu nome científico é Atene cunicularia e pertence à família Strigidae. Sua plumagem é amarronzada, salpicada de manchinhas mais claras e, quando está construindo o ninho, fica suja com a cor da terra. A cabeça é arredondada com grandes olhos frontais, sobrancelhas brancas e os olhos amarelos. O macho é levemente maior do que a fêmea, mas se estiverem separados, é difícil reconhecer o sexo da ave. Os pais são muito dedicados no cuidado da prole. Quando estão na época reprodutiva, podem juntar esterco e papel higiênico em volta do ninho para atrair insetos. As corujas buraqueiras exercem importante papel no controle biológico de vários artrópodes, baratas, escorpiões, entre outros, e pequenos vertebrados, como roedores e répteis. Assim, devemos protegê-las, pois prestam grande serviço ecológico. Infelizmente, têm sido vítimas de cães e gatos soltos e da maldade de certas pessoas que fecham suas entradas propositalmente.
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8h52, aqui na Unesp, trouxemos para você Fernanda Takai, Zélia Duncan, da Cleide, Mon Amour, Meu Bem, Ma Fama. Você ouviu também Diogo Poças, Carioquinha. Ouça agora Zé Ramalho, do Jorge Benjor, Errare Humanum Est.

0: 9 em ponto aqui na Unesp, Mariane de Castro, do Márcio Grey, que impossível acreditar que perdi você. Um rápido intervalo com a previsão do tempo e daqui a pouco a gente volta.
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0: Manhã de tempo estável em todo o estado de São Paulo, de acordo com o site do IPMET e da Faculdade de Ciências Atmosféricas da Unesp de Bauru. O sistema de alta pressão com massa de ar mais seco e frio associada atua no estado de São Paulo, mantendo as condições do tempo estáveis com predomínio de sol, céu claro e poucas nuvens, com temperaturas amenas, porém já em gradativa elevação em todas as regiões paulistas. Agora em Bauru, nós temos 13 graus e 6 décimos. A umidade relativa do ar está em 81%. 9 horas e 1 minuto.
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0: 9:03, uma bela quarta-feira para todos nós. A gente dá sequência ao Manhã Popular Brasileira. Nesta segunda hora de programação, daqui a pouquinho tem música do Cartola, tem Zizi Posse também, tem Marisa Monte, Chico Buarque. A gente abre com Belchior e um clássico dele, Todo Sujo de Batom.

9h14 aqui na Unesp, Ney Mato Grosso, do Cartola, Cordas de Aço. Você ouviu também Alfredo Delpenho, Moisés Marques, Pedro Miranda e João Cavalcante, do Herbert Viana, Alagados. Agora tem Zizi Posse no Manhã Popular Brasileira, do Janê de Almeida e Haroldo Barbosa, Eu Quero um Samba.

0: 9:30 aqui na Unesp, trouxemos para você Marisa Monte, dela e Arnaldo Antunes, de Mais Ninguém. Você ouviu também As Pastorinhas, do João de Barro e Noel Rosa, com Chico Buarque. Trouxemos também Edu Lobo e Maria Bethânia, Cirandeiro. Um rápido intervalo para você, chegando memória sonora da Unesp FM 35 anos. E daqui a pouco tem Mariana Aidar e Maria Gadu. Triste, louca ou má.
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0: Nestas duas décadas de atividades, músicos de todas as gerações e estilos já passaram pelas ondas da Unesp FM. Vários representantes da nossa MPB deixaram seu recado ao vivo em nossa programação. Em 2001, as emergentes bandas Pedro Luiz e a Parede e Mestre Ambrósio visitaram a rádio Unesp FM. Nesta saudosa passagem, bate-papo e muita música no ar. E uma surpresa, Pedro Luiz cantou pela primeira vez uma canção que havia criado para os amigos do Mestre Ambrósio. Confira um trecho da então inédita composição 10 de Queixo, direto dos arquivos da Unesp FM.

8h45, aqui na Unesp, trouxemos Elba Ramalho, do Lenine. Que baque é esse? Você ouviu também Roda Viva, do Chico Buarque, com Francisco El Hombre, e também Maria Naidara e Maria Gadu, Triste, Louca ou Má. Agora tem Paulinho Mosca e Carlos Renaud, deles, o laço que une eu e você.

0: 10h55 aqui na Unesp, você ouviu o Roger dele, Tropical Man. Você ouviu também Não Foi em Vão, com a Orquestra Imperial e Thalma de Freitas, composição dela. Um rápido intervalo para você, daqui a pouco a gente volta.
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3: Olá, ouvintes da Rádio Unesp FM. Sou o professor Marcelo Carboni Carneiro, professor do Departamento de Ciências Humanas da FARC Unesp. Essa é a nossa coluna sobre filosofia, ciência, tecnologia e inovação. O que é inovação tecnológica nos documentos oficiais? A inovação tecnológica caracteriza-se como a concepção de novo produto ou processo de fabricação, bem como a agregação de novas funcionalidades ou características ao produto ou processo, que impliquem melhorias incrementais e efetivo ganho de qualidade ou produtividade, resultando em melhor competitividade no mercado. A importância da inovação tecnológica está prevista na Constituição de 88. No seu capítulo 4, da Ciência, Tecnologia e Inovação, nos seus artigos 218 até 219b, diz que o Estado promoverá e incentivará o desenvolvimento científico, a pesquisa, a capacitação científica e tecnológica e a inovação. A pesquisa científica básica e tecnológica receberá tratamento prioritário do Estado, tendo em vista o bem público e o progresso da ciência, tecnologia e inovação. A pesquisa tecnológica voltar-se-á preponderantemente para a solução dos problemas brasileiros e para o desenvolvimento do sistema produtivo nacional e regional. Ainda, segundo a Constituição, o Estado apoiará a formação de recursos humanos nas áreas de ciência, pesquisa, tecnologia e inovação. A lei apoiará e estimulará as empresas que investam em pesquisa, criação de tecnologia adequada ao país, formação e aperfeiçoamento de seus recursos humanos e que pratiquem sistemas de remuneração que assegure ao empregado, desvinculada do salário, participação nos ganhos econômicos resultantes da produtividade de seu trabalho. É facultado aos estados e ao Distrito Federal vincular parcela de sua receita orçamentária as entidades públicas de fomento ao ensino e à pesquisa científica e tecnológica, como temos aqui no Estado de São Paulo, a FAPESP, que já faz isso há um bom tempo. O Estado, na execução das suas atividades previstas, né, estimulará a articulação entre os entes públicos e privados nas diversas esferas de governo. A ideia é que o Estado deve incentivar a atuação, né, de empresas, a atuação das universidades, do conhecimento, para que essas ações tenham impacto social, impacto econômico e desenvolvimento do país. Em 2015, tivemos a aprovação do Marco Legal Federal, da Emenda Constitucional, né, que permite organizar, né, e incentivar a inovação tecnológica no país. Então, o Marco Legal Federal representou, né, um avanço, uma regulamentação que a própria comunidade científica esperou e ansiou esse marco legal federal. Tivemos na sequência o decreto estadual, que é a nossa lei estadual, né, sobre inovação em 2017, que regulamentou as ações e estimulou o desenvolvimento da ciência, tecnologia e inovação. A inovação tecnológica é imprescindível para o desenvolvimento do país. E as leis muito recentes, né, veja pela história que eu fiz aqui, né, permitem a regulamentação de ações para o fortalecimento da ciência, da tecnologia e da inovação. Esperamos que nosso país se desenvolva mais e mais a partir dessas referências e de outras referências futuras que teremos que construir para o desenvolvimento da ciência, tecnologia e inovação no nosso país. Sou o professor Marcelo Carboni Carneiro, colunista da Rádio Unesp FM sobre filosofia, ciência, tecnologia e inovação. Até a próxima!
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0: Já voltamos pelo seu rádio, pela internet também e o Manhã Popular Brasileira. Daqui a pouquinho a gente vai ouvir juntos Leila Maria, vamos ouvir Djavan, Paula Lima, Geraldo Azevedo. A gente abre com o Jardes Macalé cantando Coração Bifurcado.

10h12 na Unesp, Paula Lima, do Xande de Pilares, clareou. E também Lua de São Jorge, do Caetano Veloso, com o Xande de Pilares. Agora tem Geraldo Azevedo, dele, Fausto Nilo, Dona da Minha Cabeça.

0: 10 horas e 29 minutos. Trouxemos para você Rubel e Mamundi, da Mamundi, Roberto Landau, Aposta. Trouxemos também Lamparina, com Ligeiro. Um rápido intervalo, chegando Ciência São Paulo para você. E daqui a pouco tem a Luciana Souza fazendo um medley de Baião.
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2: Pesquisadores brasileiros têm avançado no desenvolvimento de células a combustível de óxido sólido, dispositivos capazes de gerar eletricidade de forma eficiente a partir de combustíveis como hidrogênio, metano ou bioetanol. A tecnologia, considerada promissora para a transição energética, pode ser aplicada em veículos elétricos e no fornecimento de energia para regiões isoladas. Porém, um dos principais desafios dessas células é a durabilidade, pois elas operam em temperaturas muito altas, que podem chegar a 1000 graus Celsius. Para superar esse problema, pesquisadores investigam as chamadas células com suporte metálico, nas quais um substrato de liga metálica porosa confere maior resistência, estabilidade e condução elétrica. No Brasil, estudos conduzidos no Centro de Inovação em Novas Energias, um CPA da FAPESP, já incluem a produção de protótipos nacionais e testes de materiais. Os resultados indicam que o país tem capacidade científica e tecnológica para desenvolver soluções próprias, reduzindo a dependência de fornecedores estrangeiros e ampliando aplicações em energia limpa e mobilidade sustentável.
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10h45, trouxemos para você Leila Maria, do Djavan, Aquele Um e Fato Consumado. E também Baião Medley com a Luciana Souza, composição do Humberto Teixeira e Daniel e Luiz Gonzaga. Ouça agora Lucas Santana, dele José Santana, Dia de Furar Onda no Mar.

0: Aqui na Unesp, Lineker dela, Maionga. Você ouviu também Gamboa, com Lued Luna e Curumim, composição dela. Um rápido intervalo e daqui a pouco a gente volta.
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0: 10h57, já voltamos. E o Manhã Popular Brasileira acompanhando você até às 11h30 da manhã, nesta quarta-feira, 15 de julho. Ouça agora Joaquim dele, Varanda dos Palpites.

11 horas e 12 minutos, aqui na Unesp, Ana Carolina e Celso Fonseca, do Michael Sullivan e Paulo Massadas, um dia de domingo. Você ouviu também Alzira Espíndola, Milágrimas, da Alice Ruiz e Itamar Assunção, e Tobran de Leone e Ana Vitória, dele, Salto. Ouça agora Ligiana e Tom Zé, do Sérgio Sampaio, Eu Quero É Botar o Meu Bloco na Rua.

11h23, aqui na Unesp, trouxemos para você JP do Djavan, Seduzir. Você ouviu também Marina Lima, da Rita Lee, Roberto de Carvalho, Nem Luxo, Nem Lixo. Encerrando o Manhã Popular Brasileira, ouça Russo Passapulso e Talma de Freitas, do Russo Sapato. A seleção musical foi de João Flávio Lima, operação de áudio Renato Posca. Eu sou Wellington Leite. Continue conosco, vem chegando Conexão com Eleide Bergamo e Pedro Norberto. Volte conosco amanhã para a edição de quinta-feira do Manhã Popular Brasileira. Um abraço para você e até mais.

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1: 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Nesta edição, valor convivência na educação em direitos humanos, com Aline Mascarenhas, doutora em educação e professora da Universidade Estadual da Bahia.
2: A humanidade, ela é extremamente diversa. Há pessoas, grupos e povos com diferentes modos de vida e culturas. Somos todos diferentes. Porém, temos a mesma identidade humana. Respeitar as diferenças e reconhecer nossa identidade comum é a primeira condição para evitar a formação de preconceitos e discriminação. A diversidade garante o equilíbrio da vida em todas as suas formas. É uma condição essencial para uma sociedade democrática, cujas leis permitem a pluralidade de ideias e a inclusão de todos na vida social, sem exceção. Convivência na diversidade começa pelo respeito às diferenças físicas, sociais e culturais. Todavia, respeitar as diferenças significa também rejeitar sempre tudo que é intolerável, como o autoritarismo, preconceitos, discriminação, exploração do outro, o discurso do ódio, as péssimas condições de vida, enfim, tudo aquilo que fere a dignidade humana. É objetivo da educação em direitos humanos, portanto, proporcionar conhecimento das diferenças entre as pessoas, grupos e povos, estimulando a convivência respeitosa na diversidade e combatendo as desigualdades e quaisquer formas de preconceito e discriminação.
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4: 11:31, olá, muito bom dia. Hoje é quarta-feira, 15 de julho, e este é o Conexão, produção do jornalismo da Rádio Unesp, que você ouve em 105,7 FM em Bauru e onde estiver, nas plataformas digitais e em radio.unesp.br. Bom dia, Eleide Bergamo.
5: Bom dia, Pedro Norberto. Bom dia, ouvintes. Hoje no Conexão, o programa de imersão científica para estudantes e professores do ensino médio, o relatório sobre migrações internacionais no Brasil e tem também uma nova edição do Conexão Sibiu Clima, falando sobre as relações das cadeias alimentares de rios e riachos interligados.
4: Com operação de áudio de Renato Posca, o Conexão está no ar.
5: 11:32. O programa Futuros Cientistas recebe até hoje inscrições de projetos de trabalho para a imersão científica de 2027. Mais informações com Liene Castro.
6: A chamada é voltada a pesquisadores e instituições parceiras interessadas em desenvolver atividades formativas para estudantes e professoras do ensino médio da rede pública estadual, com a proposta de aproximar as participantes de ambientes de pesquisa, laboratórios e práticas científicas nas áreas de ciência, tecnologia, engenharia e matemática. Os projetos aprovados vão receber recursos de custeio para sua execução. A iniciativa do Centro de Tecnologias Estratégicas do Nordeste conecta alunas do ensino médio e professoras da rede pública de todo o país com a pesquisa científica. O objetivo é promover a equidade de gênero no mercado profissional. A coordenadora do programa, Giovana Machado, apresenta o edital do Futuras Cientistas.
7: Nessa nova chamada, os pesquisadores e instituições parceiras poderão apresentar os seus projetos de trabalho para receber as participantes durante o mês de janeiro de 2027. As propostas poderão ser realizadas de forma presencial ou remota e deverão oferecer atividades científicas, práticas e formativas com uma carga horária total de 80 horas. Cada projeto deverá receber no mínimo 4 participantes e apresentar uma programação adequada à formação das alunas e professoras. Os projetos presenciais, eles deverão ser desenvolvidos em laboratórios de universidades, empresas e CTs. Já as propostas remotas, elas precisarão utilizar atividades compatíveis com o ambiente doméstico ou escolar, sem procedimentos, claro, que possam oferecer riscos químicos ou biológicos. Poderão, então, participar instituições de pesquisas e empresas com uma atuação reconhecida em ciência, tecnologia, educação científica ou inovação. O pesquisador responsável pelo projeto, ele deverá possuir vínculo formal com a instituição e ter experiência comprovada na área de projetos.
6: Na seleção, serão consideradas a qualidade científica e pedagógica da proposta, a segurança e a viabilidade das atividades, experiência da equipe e a contribuição do projeto para despertar o interesse e fortalecer a permanência de meninas e mulheres nas áreas científicas. O programa foi criado em 2012 com a proposta de ampliar oportunidades de formação e aproximar jovens estudantes de trajetórias acadêmicas e profissionais relacionadas à pesquisa e à inovação.
7: Essa é uma oportunidade para que pesquisadores, universidades e instituições de todo o país abram as portas de seu laboratório e possa compartilhar conhecimento, experiências e trajetórias. Mais do que ensinar ciência, o Futuras Cientistas busca mostrar às meninas que elas também podem ocupar os espaços de pesquisa. Portanto, pesquisador, professor, contribua para que mais meninas possam ter a oportunidade de conhecer ciência e tecnologia. Encaminhe o seu projeto de pesquisa até o dia 15 de julho. Obrigada a todos os ouvintes da Rádio Unesp.
6: O prazo para envio de projetos termina nesta quarta, dia 15. O edital e o formulário de inscrição estão no site do CTN e no Linktree.
4: 11h35 e o Conexão fala agora sobre ética algorítmica, um tema que ganha cada vez mais espaço com o avanço da inteligência artificial. Na prática, trata das situações em que sistemas de IA passam a influenciar ou até mesmo tomar decisões que afetam a vida das pessoas.
5: Esse cenário já faz parte da rotina de muitas empresas que utilizam a inteligência artificial para auxiliar processos importantes de RH, avaliação de desempenho e até promoções ou demissões. O professor Renato Dias Batista, do curso de administração da Unesp em Tupã, explica em quais situações isso acontece.
8: Hoje, um algoritmo pode selecionar currículos, indicar quais candidatos devem ser entrevistados, sugerir promoções, recomendar treinamentos e até prever quais funcionários têm mais probabilidade de pedir demissão. Essas tecnologias oferecem benefícios importantes. Elas podem analisar grandes volumes de informação em poucos segundos, identificar padrões e tornar alguns processos mais eficientes.
4: Mas apesar das vantagens, a inteligência artificial não está livre de erros. Quando treinados com dados inadequados ou enviesados, esses sistemas podem reproduzir injustiças e até ampliar discriminações. O professor comenta os principais riscos.
8: A grande questão é que algoritmos aprendem a partir de dados, e esses dados refletem desigualdades ou preconceitos presentes na sociedade. Existe o risco de que essas distorções sejam reproduzidas pelas próprias decisões automatizadas. Imagine um sistema treinado com décadas de contratações realizadas por uma empresa. Se, historicamente, determinados grupos tiveram menos oportunidades, o algoritmo pode interpretar esse padrão como algo normal e continuar favorecendo perfis semelhantes aos do passado. Outro desafio é a transparência. Muitas vezes, nem mesmo os profissionais de recursos humanos conseguem explicar exatamente por que um sistema classificou um candidato acima de outro. Surge, então, uma pergunta fundamental: como confiar em uma decisão que ninguém consegue explicar?
5: Esses desafios ajudam a explicar por que o debate sobre a ética algorítmica cresce em todo mundo. Um dos principais pontos é a transparência. Muitos sistemas funcionam como verdadeiras caixas pretas, em que nem mesmo os desenvolvedores conseguem explicar exatamente como a inteligência artificial chegou a determinada conclusão.
4: Em áreas sensíveis como saúde e justiça, especialistas defendem que essas decisões precisam ser compreensíveis e passíveis de explicação.

0: artificial, mas garantir que ela seja utilizada de forma responsável, transparente e sempre com supervisão humana. A tecnologia deve apoiar as decisões e não substituir completamente o julgamento humano. Afinal, pessoas não podem ser reduzidas a números, probabilidades ou modelos estatísticos. Para as organizações, isso significa desenvolver mecanismos de auditoria dos algoritmos, proteger os dados dos trabalhadores, reduzir vieses e garantir que decisões importantes possam ser compreendidas e, quando necessário, contestadas. No fundo, a discussão vai muito além da tecnologia. Ela nos convida a refletir sobre os valores que desejamos preservar nas organizações. Queremos ambientes mais eficientes, sem dúvida. Mas também queremos ambientes mais justos.
1: Ouvimos o professor Renato Dias Batista, da Unesp em Tupã, a respeito da ética do uso em inteligência artificial em empresas.
2: 11:39. O Brasil recebeu 75.600 novos pedidos de reconhecimento da condição de refugiado em 2025 e soma mais de 165 mil pessoas reconhecidas como refugiadas pelo Estado brasileiro. Saiba mais sobre este assunto nesta reportagem de Gabriel Brum, da Rádio Nacional.
3: A maioria dos pedidos de refúgio ao Brasil foi feita por cubanos em 2025, superando os venezuelanos. Foram quase 42 mil solicitações entre as 75.600 que o país recebeu no ano passado, segundo o relatório Refúgio em Números da OBMigra, Observatório das Migrações Internacionais. Já o número de pedidos de venezuelanos, que lideraram o ranking por vários anos, caiu cerca de 20%, foram 21.200. Na sequência, mas bem distantes, estão pessoas provenientes da Colômbia e Angola. A maioria dos pedidos são de homens em idade produtiva, de acordo com o relatório. No entanto, Colômbia e Venezuela se diferenciam, segundo o diretor de pesquisa do IBGE e membro do Comitê de Especialistas em População e Estatísticas Sociais da ONU, Gustavo Junger.
4: Quando você fala de solicitantes e pessoas solicitantes, refugiadas latino-americanas, você tem uma presença, especialmente no caso das pessoas colombianas e venezuelanas, uma presença importante de crianças e adolescentes e um maior equilíbrio entre homens e mulheres solicitantes, ainda que os homens prevaleçam, né, também para esse grupo.
3: No ano passado, 9 mil pessoas foram oficialmente reconhecidas como refugiadas, quase todas por grave e generalizada violação dos direitos humanos. A grande maioria era de venezuelanos. Em termos globais, a ACNUR, a Agência das Nações Unidas para Refugiados, estima que atualmente existam cerca de 117 milhões e 800 mil pessoas fora de casa em todo o mundo. O dado é o primeiro com redução em 10 anos, mas uma olhada rápida pode enganar, segundo a oficial de proteção da ACNUR no Brasil, Silvia Sander. Os refugiados têm retornado aos países de origem não porque os problemas se resolveram, mas porque estão sendo forçados, como acontece com afegãos, sírios e sudaneses.
5: Então significa que desse universo, né, se a gente olhar com menos atenção para essa estatística, né, que poderia ser celebrada, a gente percebe que cerca de 4,4 milhões de pessoas refugiadas estão sendo pressionadas a voltar para esses contextos que seguem sendo inseguros, portanto a gente está falando de retornos prematuros.
3: De acordo com a ONU, as Américas são a principal região do mundo em deslocamento forçado. 22 milhões e 800 mil pessoas estão fora de casa no continente. Da Rádio Nacional em Brasília, Gabriel Brum.
1: 11:42. Estamos no período de férias escolares e a Sociedade Brasileira de Salvamento Aquático, a SOBRASA, faz um alerta. Os afogamentos continuam entre as principais causas de morte de crianças no Brasil. Pensando nisso, a SOBRASA promove neste mês uma campanha nacional de prevenção.
2: Segundo a entidade, 4 crianças morrem afogadas por dia no país. Entre as crianças de 1 a 4 anos, o afogamento é a segunda principal causa de morte. Na faixa de 5 a 9 anos, ocupa a terceira posição. Já entre jovens de 10 a 24 anos, aparece como a quarta causa mais frequente de mortes acidentais.
1: O período de férias escolares exige atenção redobrada de pais e responsáveis. Segundo a SOBRASA, até 95% dos casos de afogamento poderiam ser evitados com informação, educação e medidas simples de prevenção.
2: Outro alerta é para dentro de casa. Metade dos casos de afogamentos acontecem acontece em locais como piscinas, banheiras, caixas d'água, máquinas de lavar,

0: ar, vasos sanitários e outros reservatórios presentes nos lares. Entre as principais recomendações estão a supervisão constante de um adulto, a instalação de barreiras de proteção em piscinas, o isolamento de reservatórios e a educação sobre segurança aquática desde a infância.
1: No Brasil, uma pessoa morre afogada a cada 90 minutos. 4 em cada 10 vítimas têm menos de 29 anos. Ao longo de um ano, são mais de 5 mil mortes. Cerca de 2/3 dos casos ocorrem em rios, lagos e represas. A orientação dos especialistas é que a prevenção seja prioridade, especialmente durante as férias e em momentos de lazer próximos à água.
0: 11:44.
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3: O sistema de alta pressão com massa de ar seco e frio atua no estado de São Paulo e mantém a condição de tempo estável com predomínio de sol, céu claro, poucas nuvens. Temperaturas amenas em todo o estado, mas em gradativa elevação. Na região de Bauru, o dia segue com céu claro, poucas nuvens e sem previsão de chuva. A temperatura mínima registrada hoje em Bauru foi de 10,4 graus e ocorreu às 6 horas e 15 minutos. As temperaturas máximas previstas para a tarde de hoje são de 28 graus para a região de Araçatuba, Barretos e Ilha Solteira, 26 para a região de Araraquara, Franca e Presidente Prudente, 25 para a região de Bauru e Assis, 24 na região de Piracicaba, Ourinhos e Campinas e 22 graus para a região de Sorocaba e São Paulo. Eu sou Rita Cerqueira, meteorologista do IPMET da Unesp de Bauru, para a Rádio Unesp FM.
1: 11:46. Você vai acompanhar agora mais uma edição do Conexão CBioclima. Hoje, Fábio Toledo entrevista o professor Tadeu Siqueira, da Unesp em Rio Claro, que traz detalhes de sua pesquisa sobre cadeias alimentares em ecossistemas interligados de água doce.
4: Olá para você que acompanha a Rádio Unesp, este é o Conexão CBioclima, espaço dedicado a entrevistas com pesquisadores associados do Centro de Pesquisa da Biodiversidade e Mudanças do Clima. Financiado pela FAPESP, o CBioclima da Unesp articula a experiência consolidada de diversos grupos e pesquisadores na área da biodiversidade tropical e mudanças climáticas. Nesta edição, voltamos a falar sobre ecossistemas aquáticos, para trazer um aspecto fundamental para favorecer sua estabilidade: as redes de interações entre espécies. Nosso entrevistado é o professor Tadeu Siqueira, do Instituto de Biociências da Unesp em Rio Claro e coordenador de integração do CBioclima, que liderou um estudo internacional que pesquisou ecossistemas de água doce interligados e os seus níveis tróficos. Professor, obrigado por falar mais uma vez com a Rádio Unesp. E, para começar, gostaria que você nos contasse, né, mais detalhes sobre essa pesquisa, que traz uma ideia a nível global dessas relações.
5: Ah, obrigado, Fábio. É um prazer novamente falar contigo. É, o que a gente quis entender, né, com essa pesquisa foi uma coisa aparentemente simples, né? A gente queria saber por que que alguns ecossistemas de água doce se mantêm estáveis ao longo dos anos e outros não. Mais ou menos como, assim, dá para traçar um paralelo com o mercado financeiro, assim, né? Por que que alguns mercados são mais estáveis do que outros, né? Só que aí, com um olhar voltado para a natureza, né? Então, nosso primeiro passo foi reunir dados de quase 400 rios de diferentes tamanhos, rios e riachos, em 30 regiões espalhadas por 3 continentes, cada uma dessas regiões com pelo menos 5 anos de observação. E a gente não olhou só para um grupo específico de organismos, né? A maior parte dos trabalhos faz isso. A gente acompanhou vários níveis da cadeia alimentar, da rede trófica ao mesmo tempo, né? Desde as algas e as plantas até os grandes predadores no topo dessas cadeias, né? Que são os peixes, né? Os ecossistemas aquáticos. E a descoberta central é que a estabilidade temporal, né, dos ecossistemas, ou como que eles ficam mais estáveis ao longo dos anos, não é uma propriedade de uma espécie isolada, nem de um único riacho. Ela é uma propriedade emergente, ela emerge das conexões entre os lugares.

0: de uma unicação.
1: Entendi. E qual a importância, né, de compreender essas conexões para o melhor conhecimento, inclusive, né, da vida nos rios e nos riachos?
0: Eu acho fundamental, né, porque muda um pouco a escala espacial que a gente precisa pensar os próprios ecossistemas e é uma parte mais aplicada, o manejo, a conservação desses sistemas, né? Porque se a estabilidade depende das conexões entre os locais e entre as espécies, então não adianta olhar para um pedaço só, né? Não adianta, por exemplo, proteger só um trecho de um rio ou um pedaço de uma bacia e ignorar o resto da bacia, ou proteger só uma espécie. Então, o que mantém o sistema funcionando justamente é o fluxo espacial, né? O fluxo de água, de energia, de organismo entre esses pontos. E algumas dessas conexões, elas não são nada óbvias. Eu acho que essa é uma marca desse trabalho, né? Então, um peixe que se desloca dentro de um rio, de uma parte mais baixa para uma parte mais alta, ou de um riacho para o outro, em busca de alimento, esse peixe está, sem que a gente perceba, a gente não consegue enxergar isso acontecendo, está, né, costurando a estabilidade da bacia inteira, da região inteira, uma escala espacial bem mais ampla. Então, quando a gente compreende isso, aí a gente consegue traçar melhor, né, mais estratégias de conservação, de manejo, mesmo estudos mais de biologia, ecologia básica, tudo mais eficaz. Né? Porque aí a gente passa a compreender que proteger redes de relações e não só as peças soltas é o que nós devemos fazer.
1: E como que alterações, né, em um nível trófico podem desencadear também efeitos em toda a cadeia alimentar? Né? E também qual pode ser o impacto dessa alteração no ecossistema?
0: A cadeia alimentar, ou as redes alimentares, ou as redes tróficas, né, tem vários nomes parecidos para esse mesmo tipo de fenômeno, né? Elas funcionam como uma rede de dependências mesmo. Né? Então, os herbívoros, né, são o equivalente aos vegetarianos, assim, né, com uma licença bastante grande, dependem das plantas. Né? Os predadores dependem das presas. Então, é uma rede interconectada. Então, uma mudança em qualquer um desses elos, essa mudança ela tende a se propagar para os demais, inclusive de maneira indireta. Por exemplo, se um predador de topo desaparece, a presa que ele consome tende a aumentar. Se essa presa que ele consumia antes é um herbívoro, então essa presa vai comer mais plantas. Então, as plantas elas são indiretamente afetadas pela presença dos predadores, né? E o nosso estudo chamou atenção foi o papel dos predadores de topo, principalmente os peixes maiores e mais móveis, né, que nos riachos são esses grandes peixes que se movimentam mais. Eles se deslocam, né, tanto dentro dos rios como entre rios, procurando o alimento. E ao fazer isso, eles acabam ligando populações de presas e as outras presas, consumidas por essas presas também, e as próprias plantas, que estariam separadas, né, os organismos que são menos móveis. Então, esse movimento dos predadores de topo tem um efeito estabilizador, porque quando as presas num local estão em baixa, num riacho, por exemplo, ou numa parte de um rio, e alta em outro pedaço, o predador transita. Então, ele distribui essa pressão, ele deixa aquele lugar que as presas estão em baixa e vai para um lugar onde tem mais alimento. Então, ao fazer isso, ele impede que o sistema, como um todo, oscile junto, né, de uma maneira assíncrona, né? Agora, se você perde esses predadores, principalmente esses de topo que se movimentam mais, ou se você corta a conectividade entre os rios, por exemplo, uma barragem, essa compensação ela se rompe. Então, o sistema aí ele passa a variar de uma forma mais sincronizada. Então, tudo sobe e desce ao mesmo tempo. Né? E aí a instabilidade aumenta, elevando o risco de colapsos mais bruscos. Né? E aí, mais uma vez, dá para fazer um paralelo com o mercado financeiro. Né? A gente até empresta uma terminologia, que é o efeito portfólio. Né? Imagina que se você tem ações de um único tipo de mercado, né? Sei lá, ações que dependem do petróleo. Né? Então, todas elas oscilam de uma única maneira. Quando tem uma crise, né, como está acontecendo agora no petróleo, todas elas vão para baixo de uma única maneira. Os ecossistemas naturais funcionam de maneira similar. Então, existem esses mecanismos que impedem que essa oscilação aconteça da mesma maneira e isso garante maior estabilidade.
1: Já que a gente fala de mercado financeiro, né, quais os investimentos assim que o poder público, né, poderia fazer justamente para contribuir, né, nesse equilíbrio? Né, justamente aí dentro dos ecossistemas.
0: Acho que política pública que tem que pensar manejo e conservação de ecossistemas aquáticos, tem uma discussão acontecendo em vários lugares do mundo, na Europa, nos Estados Unidos.

0: Estados Unidos, principalmente, que é a reconexão dos rios. Principalmente durante muito tempo, algumas décadas atrás, a gente viveu uma época de construção de barragens. Barragens de diferentes tamanhos, algumas para geração de energia hidrelétrica, outras para abastecimento. Essas barragens, elas interromperam essas conexões que mantêm esses ecossistemas mais estáveis. Então agora a gente já tem bons exemplos, só acho que na Europa nos últimos 5 anos, mais de 2.000 barragens foram destruídas para restabelecer a conexão desses ecossistemas. E os efeitos já são detectados, os sistemas já estão mais estáveis, porque já aparece peixe que migra de cima para baixo do rio, por exemplo, conectando a parte baixa com a parte alta. Então, assim, o investimento, um é de manutenção mesmo, né? Deixar os rios livres, correndo com espaço para correr, né? E a outra, que essa ela é mais cara, né? Seria o restabelecimento dessas conexões. Então, essa é uma parte mais física, assim, que é um manejo quase de engenharia ambiental, assim. Aí tem o da conservação, que ela é mais focada para os predadores mesmo de topo, né? Sobrepesca, né? Pescar demais os bichos grandes, que é o que geralmente acontece, que são os bichos maiores. Esses bichos são os bichos mais ameaçados, né? Então tem política pública específica para bichos ameaçados, que são os predadores de topo. Então pensar a conservação não assim somente porque aquela espécie ela representa uma região, mas ela tem um papel que é um papel meio invisível, que é esse papel funcional de conectar os ecossistemas.
1: Bom, e a pesquisa, né, ela teve grande abrangência, né? Foram 30 regiões estudadas aí ao longo de 5 anos. Quais os principais desafios encontrados aí nesse processo?
0: Essa pesquisa demorou assim, quase 4 anos para ficar pronta, né? Assim, o meu primeiro desafio foi encontrar os dados, né? Eu já tinha uma base de dados que estava disponível, mas ela era pequena, né? Por quê? Porque a gente queria, e não foi ao longo de 5 anos, foram no mínimo 5 anos, sabe? Então era assim, eu tinha séries temporais de mais de 30 anos de observação. Então eu comecei a organizar esse conjunto de dados, entrei em contato com pesquisadoras e pesquisadores de outros países. Uma pesquisadora especificamente disponibilizou uma grande base de dados, e aí eu comecei a entrar em contato com pessoas de diferentes partes do mundo. E aí eu mandava um e-mail, então eu fiquei meses fazendo isso, né? Então eu mandava e-mail e contava o que eu estava tentando fazer, e aí eu contava o que eu precisava também. E o que eu precisava é de conjuntos que tivessem, ao mesmo tempo, vários níveis tróficos, né? Desde plantas até os predadores de topo, séries temporais longas, com pelo menos 5 anos de observação em cada local, e isso é raro, séries longas de água doce, que acompanham desde os produtores primários até os predadores, eles existem em poucos lugares. Então, reunir tudo isso em 30 regiões, 3 continentes, assim, exigiu uma colaboração internacional muito grande. O segundo critério, que também fazia com que, fez com que tudo fosse um pouco mais difícil, mas igualmente importante, foi que eu precisava que esses dados representassem uma conexão física entre os locais, né? Como nosso foco era rios e riachos, eu precisava de 5 ou mais locais em cada uma das regiões. Então, assim, eu precisava de um desenho muito padronizado, né? Pelo menos 5 locais numa bacia, todos eles conectados e com no mínimo 5 anos de observação, com mais de um nível trófico. Então, assim, quando eu mandava esse e-mail, eu recebia muita mensagem de volta falando assim: você não vai achar isso, porque quase que não tem, é muito difícil, né? Então, assim, tanto que nem todos os conjuntos de dados tinham todos os níveis tróficos, a gente teve que fazer duas análises separadamente, né? Mas, enfim, mas não fazia sentido comparar sistemas fisicamente desconectados. Então, às vezes eu recebia de volta uma mensagem que era assim: olha, eu tenho esse tipo de dado para lagos, mas lagos desconectados. Eu falava: ah, não, mas eu quero medir a importância dos peixes, né, que se movimentam entre os ecossistemas. Então, assim, garantir esse rigor, mantendo a robustez estatística das análises, foi o que deu mais trabalho. Então, eu passei meses pedindo os dados e passei outros meses organizando os dados, porque as pessoas enviavam os dados do formato assim, mais diferente possível. Tinha gente que colocava espécie na linha, outro na coluna, estava em planilhas separadas, dava nome diferente para as mesmas espécies. Então, assim, eu passei muito tempo organizando isso, né? E no fim foi esse rigor que revelou assim, o mais importante, né? Que é a estabilidade de um rio, de um riacho, não está guardado nenhum ponto isolado dele, mas essas conexões que eu chamei de invisíveis, que ligam um trecho ao outro.
1: Muito bem, conversei com o professor Tadeu Siqueira, da Unesp em Rio Claro e coordenador de integração do CBioclima. Professor, obrigado mais uma vez pela conversa. A Rádio Unesp segue de portas abertas.
0: Ah, sempre um prazer, Fábio. Obrigado.
1: E para saber mais sobre a pesquisa coordenada pelo professor Tadeu e outros estudos do CBioClima da Unesp, acesse o boletim do centro no site www.cbioclima.org. Fábio Toledo, Rádio Unesp FM.
2: 11h59 e o Conexão desta quarta-feira fica por aqui. Nossos conteúdos estão em radio.unesp.br.
3: A coordenação do jornalismo é de Fábio Toledo e a direção-geral é de Ângela Grossi.
2: A apresentação é de Eleide Bergamo e Pedro Norberto, com operação de áudio de Renato Posca.
3: Na sequência, você fica com conjuntos e orquestras. Obrigada pela sua companhia. Nós voltamos amanhã às 11h30 da manhã. Até lá!
2: E uma ótima tarde para você!
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13: 12 horas e 59 minutos.
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16: Olá, está começando Caindo no Choro. A partir de agora, você segue com uma hora de seleção especial de chorinho aqui na Rádio Unesp FM. Vamos ouvir juntos clássicos, novidades e releituras desse gênero musical genuinamente brasileiro. A programação do Caindo no Choro é do Sérgio Magson, a operação de áudio é do Silvestre Oliveira e eu sou Marina Fontanelli. Hoje abrimos o programa com o grupo Vou Vivendo, do Heraldo do Monte, Esperando a Feijoada.

Conjunto Época de Ouro, aqui no Caindo no Choro, do Pixinguinha, Abelardo. Antes teve Regional Brasileiro, do Walter Pinheiro, Sem Miséria. Também ouvimos nessa sequência Edmilson Capelupi, dele Cuco. E ainda Grupo Vou Vivendo, com Esperando a Feijoada, música do Heraldo do Monte. Seguimos agora com o grupo Choro Moço, fazendo versão da música do Chico Buarque, do Francis Raime, Meu Caro Amigo.

Esse foi o flautista Toninho Carrasqueira, dele Choro em Ubatuba. Antes teve grupo Sapecando no Choro, do Diego Xavier, Adamornizando. Ouvimos também por aqui o grupo Ordinários, com Choros número 1, composição do Villa-Lobos, e ainda a versão do grupo Choro Moço para Meu Caro Amigo, parceria do Chico Buarque com Francis Heine. Seja muito bem-vindo e bem-vinda, você que sintonizou agora a Rádio Unesp FM, você está ouvindo Caindo no Choro. Começamos a próxima sequência com a Camerata Carioca, do Radamés Inátali, Remexendo.

Esse foi o Lúcio do Cavaquinho, dele Subindo a Escada. Antes teve Grupo Cochichando, do João Poleto, Chegando em Casa. Também ouvimos Beto Casimiro, do Hélio Polido Leonor, Lambiscando. E ainda Camerata Carioca, com Remexendo, música do Radamés Inátali. Caindo no Choro segue agora com o cavaquinista Benedito Costa, fazendo uma gravação para a música do Sérgio Bittencourt, que é filho do Jacó do Bandolim, uma homenagem que ele prestou a seu pai naquela mesa.

Evandro e seu regional, do Benedito Lacerda e do Pixinguinha, Sofres Porque Queres. Antes teve quarteto Roda de Choro, do Sivuca, Homenagem à Velha Guarda. Ouvimos também o cavaquinista Benedito Costa com uma gravação de Naquela Mesa. Caindo no Choro de hoje vai ficando por aqui. Esse programa tem a seleção musical feita pelo Sérgio Magson, a operação de áudio foi do Silvestre Oliveira e eu sou Marina Fontanelli. Muito obrigada pela sua companhia. Para encerrar, fique com Isaías e seus Chorões, do Jacó.

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3: 13:59.
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6: Um aparelho portátil que combina curativos de látex natural com luz LED ajuda a cicatrizar feridas na pele e pode auxiliar no tratamento do pé diabético, uma complicação grave caracterizada por úlceras e infecções nos membros inferiores de pessoas com diabetes. Quem vai explicar o potencial desse equipamento, batizado de Rafa, é a engenheira eletrônica Suélia Fleury Rosa, coordenadora da equipe de pesquisadores da Universidade de Brasília, responsável pela inovação. Atualmente, ela também é professora associada na Universidade Cornell, nos Estados Unidos. Olá, professora, seja bem-vinda ao Pesquisa Brasil. Muito obrigado por participar do programa.
7: Olá, Fabrício Marques, muito obrigado pela oportunidade. É uma alegria poder falar com seus ouvintes.
6: Professora, como surgiu a ideia de combinar látex natural com luz LED para ajudar a cicatrizar feridas? Como vocês chegaram a essa solução?
7: Nossa, que pergunta maravilhosa. E engraçado que é raro o pessoal perguntar isso, que na verdade é a base de todo o processo. Primeiro, eu gostaria de dizer que o látex, ele é derivado da seringueira Hevea brasilis, que é uma árvore muito famosa no nosso país, que é aquela seringueira que o pessoal ia lá, cortava a seringueira e fazia extrativismo. Então, é essa árvore aí. É muito importante a gente destacar para os nossos ouvintes que essa árvore, quando a gente corta ela, e aí vem até mesmo da nossa intuição popular, quando a gente corta o caule dela, ela libera uma seiva leitosa. E essa seiva leitosa é para que ela recupere essa ferida que ela sofreu. Estudiosos, inclusive da USP Ribeirão Preto, que já estudaram isso, né? Na época que eu estava fazendo meu doutorado, a professora Fátima Murué, Joaquim Coutinho, é muito importante a gente citar aquelas pessoas que foram percursoras nossas, né, no processo de desenvolvimento, porque a ciência é feita assim, a ciência é feita do ontem e do hoje e do amanhã, né? Então, por isso que a ciência ela tem que ser algo contínuo, não pode ter interrupções. E aí, nesse quesito, eles estudaram látex e descobriram que o látex tinha propriedades de capacidade de regeneração, capacidades proteicas diferenciadas. Esse líquido ele era uma seiva leitosa diferenciada. E aí, durante a minha tese de doutorado, eu estudei o látex para o processo de reconstrução de tecidos, do tecido esofágico. E o tecido esofágico, ele é um tecido muito vascularizado, cheio de veinhas lá dentro. Então, a gente até tem alguns casos muito famosos, que o pessoal, às vezes, no passado, tomava soda para poder morrer. É muito desinefetivo isso, Ave Maria. E isso causava uma desnutrição e a gente acabou descobrindo que o uso de algumas sondas utilizando látex dava regeneração desse tecido. Bem, nesse contexto todo, a minha decisão de começar a estudar o látex dentro da ferida diabética, ela veio primeiro porque não existia um protocolo de tratamento de feridas diabéticas ainda estabelecido para ser tratado dentro de casa. E segundo, que a gente tinha um indicador de que o látex poderia sim trazer uma reconstrução dessa pele, uma regeneração dessa ferida, uma cicatrização dessa ferida. Então, por isso escolhemos o látex para seguir nesse princípio. Era uma árvore muito conhecida no nosso país, era uma árvore que tinha indicadores científicos que demonstravam uma regeneração de um tecido muito complicado, que no caso era o esôfago, e era uma seiva leitosa que tinha propriedades ali que a gente poderia explorar e gerar algo inovador para o nosso país. Segundo aspecto, com relação ao LED, a fotobioestimulação, que é uma palavrinha meio feia de falar, né, mas o fóton vem de luz e luz vem da luz do LED. O LED é esse mesmo que você tem no seu controle da televisão, essa luzinha vermelha. Então, essa luzinha vermelha que você tem no controle da sua televisão, quando você acende ou desliga a televisão, é a mesma luzinha que a gente usa no equipamento Rafa. Ela tem uma propriedade que a gente chama comprimento de onda. Esse comprimento de onda, ele passa pela pele e ele entra dentro da pele da ferida e faz com que essa ferida fique mais receptiva para receber as propriedades que o látex tem para passar. Então, quando a gente descobriu que associar esse LED, associar o LED aplicado na ferida junto com a lâmina de látex de LED, e aí foi um contínuo estudo até descobrir, até chegar na lâmina de látex de LED, junto, esses dois elementos juntos poderiam gerar o que a gente chama hoje de uma alternativa, né, muito exequível e muito efetiva para tratamento domiciliar da ferida nos pés do diabetes.
6: Eu estou conversando com a engenheira eletrônica Suélia Fleury Rosa, professora da Universidade de Brasília. Professora, quais foram os resultados dos testes com esse aparelho? O que vocês observaram quando ele foi utilizado no tratamento do pé diabético?
7: Perfeito, muito boa pergunta também. Primeiro que é muito bom a gente esclarecer para os nossos ouvintes que toda vez que a gente desenvolve um dispositivo médico, principalmente um dispositivo médico que é regulado pela nossa agência sanitária, a Anvisa, e que a gente tem a intenção de que ele seja incorporado pelo Sistema Único de Saúde brasileiro, a gente tem que percorrer um caminho que é regularizado. Então, todos os estudos que a gente fez, ele nasce dentro da universidade, com todo aquele aspecto científico, metodológico e sistemático da universidade, mas ele tem um adicional. E esse adicional se chama regulatório. E o regulatório significa que todo o experimento que você faz, toda a análise que você faz, todo o ensaio que você faz em cima do experimento, você tem que seguir aquilo que a Anvisa preconiza, como segurança, como eficácia, que são as diretrizes que a Anvisa olha para proteger o paciente, porque a Anvisa, ela é uma parceira da pesquisa. Assim como o Comitê de Ética é um parceiro da pesquisa, a Anvisa é um parceiro da pesquisa, porque é ela que garante que aquilo que chegou no mercado é de fato seguro para ser aplicado. Então, desde quando a gente começou, e eu fui aprender isso depois, tá, gente? Eu penei bastante para compreender, principalmente como sendo engenheira, né, de formação, para compreender que eu tinha que ter como parceiros-chave a indústria, que ia fabricar o meu produto para poder fazer o meu ensaio clínico, eu tinha que ter a Anvisa como minha parceira para me guiar em termos de regulatório, e eu tinha que ter os comitês de éticas para me guiar em termos de segurança clínica. Então, depois que eu descobri isso, depois de muitos anos, por isso que o tempo de colocar o produto no mercado às vezes demora, porque o pesquisador não tem esse aprendizado de maneira efetiva. Mas quando a gente começou a estudar o Rafa, os primeiros ensaios que a gente fez, isso aí chama pesquisa translacional, que é uma teoria que nasce para quem vai lançar foguete, quem vai lançar carro no mercado. Todo mundo que quer colocar um produto no mercado, ele tem que fazer esse processo translacional, que é da ideia até chegar ao mercado. Todas essas etapas têm um conjunto enorme de fases que a gente tem que seguir. Os primeiros resultados foram com animais e foram com ratos, né? Então, a gente induziu diabetes nos ratos e fez o tratamento padrão nos ratos, utilizando o protocolo ouro de tratamento, e observou que a resposta fisiológica, que a resposta biológica da ferida era diferente, que a anatomia de fechamento era diferente, e aí a gente foi crescendo. O padrão ouro, pegando bem a sua pergunta, né, que o SUS usa, e foi onde a gente fez todo o desenho clínico, e aí a gente passou para o desenho clínico 1, 2 e 3, que só vai subindo de complexidade, de nível de exigência, que a gente usou foi o padrão ouro utilizado pelo SUS, que é aquele que o Sistema Único de Saúde hoje aplica quando a pessoa é diagnosticada com a ferida no pé e ela vai para dentro do ambulatório de feridas para tratar a ferida no pé do diabético. Que normalmente é espuma de prata, normalmente são os adesivos que eles têm lá, que é o alginato. Então, é um protocolo de limpeza, de hidratação e de proteção dessa ferida na tentativa de se recuperar ela. Isso o protocolo do SUS. Então, quando a gente comparou esses dados com o protocolo do SUS, os nossos grupo controle, eles fecharam as feridas. E assim, feridas que a gente tentou escolher, e isso foi bem interessante, porque teve, quando a gente mandou para a estatística, a gente não viu a estatística, né? Eu não vi, o pessoal que trabalhou na pesquisa não viu a estatística, a gente mandou o dado cego, porque era um estudo randomizado, duplo cego, e aí o pessoal da estatística devolveu e falou assim, tem um grupo aqui que assim, todas as feridas são muito maiores, todas as feridas são bastante regulares, e os dados clínicos dos pacientes são bem difíceis, e justamente era o grupo controle, o grupo experimental, e o grupo controle as feridas eram mais harmonizadas, né, e aí o pessoal, nada da gente discutir, a gente levou esses dados para o pessoal da saúde, e eles falaram, não, porque o grupo de enfermeiros quis tratar o protocolo com os casos mais graves, porque os casos graves são aqueles que são resistentes aí no ambulatório, são as feridas que tinham 16, 15 anos que não fechavam, eram feridas que a gente não tinha muita esperança de fechamento e que a gente obteve muito bom êxito. E um estudo, só para fechar essa pergunta sua, que é muito importante, na hora que a gente comparou os dois resultados, não é só fechar a ferida, porque a gente percorria esse caminho para fechar a ferida, né? Tentar recuperar esse tecido que estava danificado, mas era fechar a ferida com qualidade. Então, a gente fez um estudo utilizando, inclusive foi um estudo inédito, ele foi publicado em uma revista de alto impacto. Hoje ele tem várias citações desse estudo, inclusive afeta bastante o nosso fator H, de quem publicou junto comigo nessa revista, que a gente coletou dados do sangue da pele do paciente diabético e do paciente tratado no grupo controle e levou para uma máquina dentro da Universidade de Brasília, que é uma das poucas que tem no Brasil, no laboratório, e fez uma análise magnética, eletromagnética desses tecidos e descobriu que a quantidade de ROS, de O2, a qualidade desse tecido é superior. Então, isso é um achado muito importante, porque ele só não fecha a ferida, mas ele também impede a reulceração. E isso para a gente foi muito significativo, porque um dos casos de perda de protocolo, né, é você fechar a ferida e depois ela reabrir de novo. E aí o paciente vai desanimando, né, porque você trata uma doença, depois ela volta de novo, trata e volta, e aí ele desanima. Então, nesse aspecto, a gente ficou também muito feliz.
8: Professora, a tecnologia já foi licenciada? Quando esse equipamento vai estar disponível para pacientes de uma forma ampla?
7: Certo. Nesse semestre ele está disponível de uma forma ampla. A empresa que licenciou ele, que colocou para apreciação da Anvisa para autorização de venda e de uso no Brasil, é uma empresa de São Paulo. Ela é brasileira e vai comercializar o equipamento. Então, sim, a submissão dele foi feita à Anvisa, ele está agora com a apreciação da Anvisa para ser comercializado no Brasil ainda nesse semestre.
8: Eu conversei com a engenheira eletrônica Suélia Fleury Rosa, coordenadora da equipe de pesquisadores da Universidade de Brasília, que desenvolveu o RAFA, um aparelho portátil que combina curativos de látex natural com luz LED para cicatrização de feridas na pele. Para saber mais sobre esse dispositivo, leia a reportagem de Domingos Zapparoli na edição de abril da revista Pesquisa FAPESP. O endereço é revistapesquisa.fapesp.br. Professora, muito obrigado pela sua entrevista.
7: Muito obrigada e um abraço a todos.
8: A entrevista que você acabou de ouvir é um trecho do programa Pesquisa Brasil, uma parceria da revista Pesquisa FAPESP com a Rádio Unesp. Produção, roteiro e edição de Sara Caravieri. Eu sou Fabrício Marques, agradeço a sua companhia e até a próxima.
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9: Duas horas mais 13 minutos, 2:13 desta tarde de quarta-feira. Estamos no dia 15 de julho de 2026. Seja muito bem-vindo, muito bem-vinda à Rádio Unesp 105,7 no seu rádio e na internet em radio.unesp.br. Previsão segundo IPMET Unesp para esta tarde: temos céu claro nesse momento, poucas nuvens, temperaturas amenas em gradativa elevação em todas as regiões aqui do estado. Em Bauru, neste momento, temos 22,5 graus, umidade relativa do ar é de 50%. E está no ar aqui o Musical Unesp até às 5 da tarde em 105,7. Seleção musical do Sérgio Maxson. Operação de áudio, Jurandir Matos, o Carrado, e a apresentação é minha, Ricardo Bizarra. Abrimos esta edição trazendo aqui a Malu Magalhães com o Nelson Mota, deles, Barcelona. Boa tarde. Música.

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0: As quatro primeiras do Musical Nesp desta quarta-feira com The Brand New Haves com Sometime. Antes, o Celso Fonseca, dele do Ronaldo Bastos, Satellite Bar, o Mojo com Lady e Malu Magalhães com Nelson Motta, Barcelona, abrindo aqui o Musical Nesp, que continua daqui a pouquinho, porque vem chegando Memória Sonora Unesp. Na sequência, a gente ouve aqui uma Mundi.
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2: A participação dos alunos dos cursos de jornalismo e rádio e TV da Faculdade de Arquitetura, Artes e Comunicação vem incrementando a programação da Rádio Unesp FM. 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

Agora, 2:44, 2:44, esse é o Musical Nesp aqui na tarde da sua quarta-feira em 105,7. Luiz Melodia, dele e do Ricardo Augusto, Mistério da Raça. Você ouviu também aqui Solar Rossa com Human Set e uma Mundi Cariocas. A gente continua, tem o Luiz Prima.

0: Você ouviu aqui no Musical Nesp Maria Rita Popó. Essa música ganhou um status, e palavras da própria Maria Rita, um status histórico por ter sido a primeira música, hein? A primeiríssima música que a cantora interpretou na sua estreia oficial na televisão brasileira. Isso lá em 2002. O programa era o Altas Horas da Rede Globo. E essa música assinada pelo violonista Chico Pinheiro, ao lado do letrista, né, o saudoso letrista Aldir Blanc. Também aqui na programação, o Nick Waterhouse com Wreck the Road, Virgínia Rosa para a música do Marcos Valle, Que Bandeira, e Luiz Prima com Just a Gigolo. A gente continua agora 3 em ponto, depois do intervalo comercial, a gente confere aqui o Mosca.
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Agora, 3 horas mais 15 minutos. Você ouviu aqui o Silva, Tudo Que Eu Quero. Antes, o Nick Cave com Red Right Hand. E Mosca, do Jorge Drexler, A Idade do Céu. 3:15, esse é o musical Unesp, trazendo aqui a Liane Narravas.

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0: agora 3 horas mais 28 minutos, o Carol Emerald com Tangled Up. Antes, Lenine com A Ponte e Liane Lahavas com Green and Gold. 3h28, Ciência São Paulo na sequência, em seguida, o Ed Mota.
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2: Uma equipe de pesquisadores da Unicamp desenvolveu um curativo líquido bioativo com extratos naturais de casca de romã e alecrim. Ao ser aplicado na pele, o produto seca rapidamente e forma um filme protetor, inibindo o crescimento de micro-organismos. A formulação incorpora solventes verdes como água e etanol e concentrações de compostos fenólicos, conhecidos por sua ação antimicrobiana e antioxidante. Enquanto curativos convencionais apresentam várias limitações, como baixa capacidade antisséptica e necessidade de trocas frequentes, o novo produto, criado com apoio da FAPESP, é de fácil aplicação, resistente à água e reduz o desconforto causado por solventes mais agressivos. O curativo líquido também é biocompatível, sustentável, tem baixo custo de produção e favorece a reutilização de resíduos agroindustriais. Além disso, dispensa medicamentos adicionais com propriedades antimicrobianas, contribuindo para um tratamento mais acessível.
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3:44, a Paula Lima, aqui na Rádio Nesp, no Musical Nesp, música do Seu Jorge, Quero Ver Você no Baile. Antes, o Mr. Weaves com Super Bloom e o Ed Mota, dele da Rita Lee, Colombina. Vamos ao ano de 1977 com Crosby, Stills and Nash, Four Game, aqui no Musical Nesp.

Agora, 3 horas mais 55 minutos, 3h55. Você ouviu aqui a Marianne Makeba com Pata Pata, música de 1967. Antes, o Jorge Benjor com o Caetano Veloso, o Yves Bruxelles e o Crosby, Stills and Nash, Four Game, música de 1977. Vem chegando agora o boletim das 4

0: da tarde com os nossos colunistas e, na sequência, mais músicas aqui com o Musical Unesp, edição desta quarta-feira, trazendo daqui a pouquinho o Lucas Santana.
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3: Olá, ouvintes da Rádio Unesp FM. Sou o professor Marcelo Carboni Carneiro, professor do Departamento de Ciências Humanas da FARC Unesp. Essa é a nossa coluna sobre filosofia, ciência, tecnologia e inovação. O que é inovação tecnológica nos documentos oficiais? A inovação tecnológica caracteriza-se como a concepção de novo produto ou processo de fabricação, bem como a agregação de novas funcionalidades ou características ao produto ou processo, que impliquem melhorias incrementais e efetivo ganho de qualidade ou produtividade, resultando em melhor competitividade no mercado. A importância da inovação tecnológica está prevista na Constituição de 88. No seu capítulo 4, da Ciência, Tecnologia e Inovação, nos seus artigos 218 até 219b, diz que o Estado promoverá e incentivará o desenvolvimento científico, a pesquisa, a capacitação científica e tecnológica e a inovação. A pesquisa científica básica e tecnológica receberá tratamento prioritário do Estado, tendo em vista o bem público e o progresso da ciência, tecnologia e inovação. A pesquisa tecnológica voltar-se-á preponderantemente para a solução dos problemas brasileiros e para o desenvolvimento do sistema produtivo nacional e regional. Ainda, segundo a Constituição, o Estado apoiará a formação de recursos humanos nas áreas de ciência, pesquisa, tecnologia e inovação. A lei apoiará e estimulará as empresas que investam em pesquisa, criação de tecnologia adequada ao país, formação e aperfeiçoamento de seus recursos humanos e que pratiquem sistemas de remuneração que assegure ao empregado, desvinculada do salário, participação nos ganhos econômicos resultantes da produtividade de seu trabalho. É facultado aos estados e ao Distrito Federal vincular parcela de sua receita orçamentária às entidades públicas de fomento ao ensino e à pesquisa científica e tecnológica, como temos aqui no Estado de São Paulo, a FAPESP, que já faz isso há um bom tempo. O Estado, na execução das suas atividades previstas, né, estimulará a articulação entre os entes públicos e privados nas diversas esferas de governo. A ideia é que o Estado deve incentivar a atuação, né, de empresas, a atuação das universidades, do conhecimento, para que essas ações tenham impacto social, impacto econômico e desenvolvimento do país. Em 2015, tivemos a aprovação do Marco Legal Federal, da Emenda Constitucional, né, que permite organizar, né, e incentivar a inovação tecnológica no país. Então, o Marco Legal Federal representou, né, um avanço, uma regulamentação que a própria comunidade científica esperou e ansiou esse Marco Legal Federal. Tivemos na sequência o decreto estadual, que é a nossa lei estadual, né, sobre inovação, em 2017, que regulamentou as ações e estimulou o desenvolvimento da ciência, tecnologia e inovação. A inovação tecnológica é imprescindível para o desenvolvimento do país. E as leis muito recentes, né, veja pela história que eu fiz aqui, né, permitem a regulamentação de ações para o fortalecimento da ciência, da tecnologia e da inovação. Esperamos que nosso país se desenvolva mais e mais a partir dessas referências e de outras referências futuras que teremos que construir para o desenvolvimento da ciência, tecnologia e inovação no nosso país. Sou o professor Marcelo Carboni Carneiro, colunista da Rádio Unesp FM sobre filosofia, ciência, tecnologia e inovação. Até a próxima!
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4h15, o Jorge Versilo dele, você ouviu o Homem-Aranha. Na Rádio Nesp também o John Mayer com Still Feel Like Your Man e o Lucas Santana dele, Pra Onde Irá Esta Noite. A gente continua aqui no Musical Nesp, tem a banda Chique.

0: agora 4 horas mais 29 minutos, você ouviu Fantastic Negrito com Bullshit. Antes, o Mano Brown com o seu Jorge, Dance, Dance, Dance. E Sub 41 com a banda Chick. A gente continua daqui a pouquinho. Mais uma edição para a gente recordar os 35 anos de Rádio Unesp. Memória Sonora Unesp. Em seguida, e na sequência, a gente ouve aqui Ele com a Marina Sena.
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de 1976, Sentimental com o Tim Maia. Teve antes o Paul McCartney e a banda Wings com A Roll Through Me, música de 1979, e Lee Marina Sena, Quente e Colorido. Vamos aqui para o último bloco do Musical Nesp, edição desta quarta-feira, trazendo o Very Lab.

0: Finalizando aqui o Musical Nesp edição desta quarta-feira com o Max de Castro, dele do Fred 04, Linha do Tempo. Antes o Prince com Rock and Roll Love Affair, música de 2015. O Barão Vermelho do Frejá e do Guto Goff, Pense Dance. E Varie Lab com Donovan, Is This The Last Time? Fechando aqui o Musical Nesp, que teve a seleção musical do Sérgio Maxson, operação de áudio do Jurandir Matos, o Carrado, e a apresentação foi minha, Ricardo Bizarra. Musical Nesp de volta amanhã, às 2h10 da tarde, aqui na sua Rádio Nesp 105,7. Na sequência, vem o fim de tarde com a Marina Fontanelli. Para você, uma excelente quarta. Até amanhã. Tchau, tchau.
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3: 5:01, está começando o Fim de Tarde desta quarta-feira, dia 15 de julho de 2026. Uma excelente tarde para você que segue aqui na sintonia da Rádio Unesp FM. O Fim de Tarde tem seleção musical do João Flávio Lima. Operação de áudio continua sendo do Jurandir Matos, o Carrado. E eu sou Marina Fontanelli, te faço companhia agora até às 7 da noite aqui na Rádio Unesp FM. Hoje a gente abre com Elis Regina, do Guilherme Arantes, Só Deus é Quem Sabe.

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Esse foi o encontro da Amy Winehouse com Paul Weller, cantando Don't Go to Strangers, uma gravação de 2006. Antes teve a Lineker com Baby 95, faixa do seu álbum anterior, né, o Índigo Borboleta New, de 2021. E abrindo o programa de hoje, Elis Regina com Só Deus é Quem Sabe, uma composição do Guilherme Arantes, que está no último álbum de estúdio lançado pela Elis em dezembro de 1980. Agora são 5h15, fim de tarde, e segue com Cassiano, Salve Essa Flor.

0: Ezra Collective e Olivia Dean aqui no fim de tarde com No One's Watching Me. Antes teve aquele O Sol com 23. A gente também ouviu abrindo o bloco Cassiano, Salve Essa Flor, parceria dele com Paulo Zedanovski. 5h28 agora, fim de tarde faz uma pausa, você acompanha Que Canto É Esse?
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0: Esta ave é exclusivamente paulista, ou seja, não existe em nenhum outro lugar do Brasil e do mundo, portanto, uma grande raridade. Por isso, está classificada como criticamente ameaçada. A sorte é que esta espécie já é alvo de proteção pelo projeto intersetorial do Refúgio de Vida Silvestre do Bicudinho, em Guararema. Atualmente, só é encontrada nos brejais da região do Alto Tietê e do Vale do Paraíba, em 6 municípios: Guararema, Santa Branca, Mogi das Cruzes, Biritiba Mirim, Salesópolis e São José dos Campos. Fato incrível sobre a espécie é que só foi descoberta em 2004 pelo ornitólogo Dante Buzetti, oficialmente reconhecida em 2014. Você já sabe de quem é o canto? Quem disse que é o bicudinho do brejo paulista, acertou. Esta ave tem cerca de 15 centímetros. O seu nome científico é Formicivora paludicola e pertence à família Taminophilidae. Alimenta-se basicamente de insetos e requer brejais saudáveis e não poluídos. Possui bico preto, fino e curto, e a plumagem é quase toda preta com manchas brancas nas asas. A fêmea tem o dorso marrom escuro e o ventre preto riscado de branco. Os casais habitam brejais com taboa e piri, onde se movem em voos curtos e saltos nos estratos mais baixos da vegetação.
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3: Desenvolvimento de uma cultura de respeito aos direitos humanos na educação não se desenvolve por meio de um discurso moral e dogmático sobre bom comportamento. A educação em direitos humanos se realiza de forma intencional, por meio de vivências individuais e coletivas, a partir da realidade e da necessidade de cada grupo. É fundamental o diálogo crítico sobre essa realidade, tendo como referência o conhecimento histórico das lutas e das conquistas dos direitos humanos. Nas atividades de educação em direitos humanos, o educando e a educanda sempre tem uma participação ativa em todo o processo, fazendo escolhas, dialogando, expressando e ouvindo opiniões, mesmo conflitantes, e participando da avaliação da atividade concluída. São exemplos de métodos adequados para a educação em direitos humanos, atividades coletivas como vivências, jogos, dramatizações, mutirões, rodas de conversa, compartilhamento de narrativas, vídeos, fóruns, exposições de artes visuais, músicas, danças. Em síntese, na educação em direitos humanos, não se impõe valores, se orienta para a formação de valores pessoais e coletivos de forma crítica e sempre respeitando o educando como sujeito em processo de emancipação.
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0: Estamos de volta com o fim de tarde desta quarta-feira, 15 de julho, agora 5h35, temperatura nesse momento aqui em Bauru, 19 graus, de acordo com o IPMET. Seguimos com música aqui na programação da Rádio Unesp FM. A gente ouve agora Pai e Filho, Celso e Pedro Viáfora, do Celso Não Vai Dar Certo.

0: A gente ouviu a Flora Martinez cantando Blue Moon. Antes teve a cantora portuguesa Ana Moura, junto com Herbie Hancock, na faixa Dream of Fire. Ouvimos também nessa sequência Ana Rato com Cachaça Mecânica, música que é uma parceria do Erasmo com Roberto Carlos. E ainda Pai e Filho, Celso e Pedro Viáfora com Não Vai Dar Certo, composição do Celso. Agora, às 5h53, fim de tarde, vai para o intervalo. Você acompanha por aqui o Giro Nesp de notícias. Até já!
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2: Boa tarde. Este é o Giro Unesp de Notícias de quarta-feira, 15 de julho. O Museu de História Natural da Unesp em São José do Rio Preto está de portas abertas nas férias de julho para a visitação do público. A experiência inclui conhecer o acervo do museu, explorar a biodiversidade e descobrir um pouco mais sobre a história natural em um passeio para a família toda. O horário de funcionamento é de terça a quinta-feira, das 10 da manhã ao meio-dia e das 2 às 4 da tarde. Para grupos com mais de 10 pessoas, é necessário fazer um agendamento prévio. Para saber mais, acesse o site mhnunesp.org.
3: O canal Ciências Sociais em Diálogo recebe amanhã, quinta-feira, a pesquisadora Camila Pereira Borges para debater razão neoliberal, racionalidade digital e construção da subjetividade dos trabalhadores. A iniciativa online e gratuita é da Faculdade de Ciências e Letras da Unesp em Araraquara e tem como objetivo promover discussões sobre temas atuais de interesse público. A convidada é professora do Instituto Federal de Goiás e pós-doutora em políticas públicas pela USP. A transmissão é amanhã, dia 16, às 10 da manhã, no canal do YouTube Ciências Sociais em Diálogo.
2: A Unesp recebe inscrições para a primeira turma do mestrado acadêmico em Engenharia Aeronáutica até esta sexta-feira, dia 17. O programa de pós-graduação é vinculado à Faculdade de Engenharia da Unesp em São João da Boa Vista. O curso busca a formação de excelência em engenharia e fortalece a atuação da universidade em pesquisa, inovação e desenvolvimento tecnológico em áreas estratégicas para o Brasil. O mestrado tem duas linhas de pesquisa: fenômenos de transporte e gestão térmica em sistemas aeronáuticos e estruturas e sistemas dinâmicos. Essa abordagem considera a evolução dos projetos aeronáuticos e aeroespaciais como sistemas complexos e interdependentes, que envolvem aerodinâmica, propulsão, aviônicos e sistemas de controle. O processo seletivo recebe inscrições até esta sexta-feira, dia 17 de julho, e o início das atividades está previsto para a segunda quinzena de agosto. Para conferir o edital, acesse o site sjbv.unesp.br/pgea.
3: A Semana da Biologia Marinha e do Gerenciamento Costeiro recebe inscrições para trabalhos científicos até esta sexta-feira, dia 17. O evento vai ocorrer entre os dias 10 e 14 de agosto e é organizado pelo Instituto de Biociências do Campus do Litoral Paulista, em São Vicente. Esta é a edição de número 22 do evento, que possui duas modalidades de participação: o colóquio de incentivo à pesquisa, que é voltado ao público em geral, e o colóquio de incentivo à pesquisa júnior, destinado a estudantes do ensino médio que participam ou já participaram do PIBIC Júnior. Os resumos podem ser submetidos por participantes que já estão inscritos no evento ou nos minicursos. Os aprovados vão apresentar seus trabalhos na modalidade de comunicação oral no dia 12 de agosto. São diversas áreas temáticas e muitas atividades.

0: atividades para apresentar aos estudantes o panorama de oportunidades da atuação profissional. Para conferir o edital e se inscrever, acesse o site clp.unesp.br/notícias e busque por Biologia Marinha.
1: Em Araçatuba, a Universidade Aberta à Terceira Idade da Unesp promove um curso gratuito de inglês para o público 60+. As aulas serão das 8h15 às 9h40 da manhã, sempre às quartas-feiras. Os encontros começam no dia 12 de agosto e vão até 28 de outubro. O curso vai ocorrer na Central de Salas da Faculdade de Medicina Veterinária de Araçatuba, que fica na rua Clóvis Pestana, número 793, no bairro Dona Amélia. As inscrições estão abertas e a iniciativa oferece 15 vagas. Para participar, acesse o Instagram, @unatiaraçatuba. Este é o Giro Unesp de Notícias. Nós voltamos amanhã, às 18h. Eu sou Marcela Evangelista.
0: E eu sou Liane Castro.
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3: Entre esta quarta e quinta-feira, a atuação de um sistema de alta pressão associado a uma massa de ar seco e frio mantém o tempo estável em todo o estado de São Paulo, inclusive em Bauru e região. A previsão é que o dia será de predomínio de sol, com céu claro, a poucas nuvens e sem previsão de chuva. As temperaturas seguem amenas, principalmente nas primeiras horas do dia, mas entram em gradual elevação ao longo da tarde, proporcionando condições de tempo firme em toda a região. A temperatura máxima registrada nesta tarde em Bauru foi de 23,8 graus às 15 horas e 40 minutos. A temperatura mínima prevista para Bauru amanhã é de 13 graus e a temperatura máxima prevista é de 26 graus. Tiago Ferreira, do PEMET, para a Rádio Unesp FM.
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4: Seja muito bem-vindo e bem-vinda, você que sintonizou agora a Rádio Unesp FM 6 em ponto. Estamos de volta com o Fim de Tarde desta quarta-feira e a gente abre a segunda hora do programa com Tiganá Santana, música do Fabrício Mota, Das Matas.

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O ofá é um seio, um sorriso, uma fímbria, a península que se inclui no acaso de um golpe de vista, a gueré contínuo, monjolo infinito, a vamunha incontornável, fará e morá, o corpo a abraçar outros corpos, de novo, luzindo, à medida que atrapalha a ideia que divide. O ofá é a tentativa de se modelar à espera, quando o gesto abriga o tempo.

0: Sou eu, música de Moacir Santos, que recebeu letra do Ney Lopes, que a gente ouviu aqui na interpretação da Luciana Mello. Essa gravação da Luciana está no álbum Na Luz do Samba, de 2016. Antes a gente ouviu a cantora franco-senegalesa Anaís, junto com a Lued Luna e com o grupo Cosmo, na música Toda Cor, parceria da Anaís com a Lued. Ouvimos também nessa sequência Metá Metá com Oranian, música de Kiko Dinucci e Douglas Germano, e ainda o baiano Tiganá Santana com Das Matas, música do Fabrício Mota. Agora são 6h16, seguimos com música. A gente ouve Os Garotim, Estranha Vontade Louca.
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0: Banda Black Hill, Rio de Fevereiro, música do Hélio Matheus e do Oberdan Magalhães. Antes teve Stevie Wonder, de 1970, You Can't Judge a Book by Its Cover. A gente também ouviu Os Garotinhos com Estranha Vontade Louca. 6h25, fim de tarde, vai para o intervalo, voltamos daqui a pouco. Não sai daí, até já.
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4: Fim de tarde de volta, agora às 6:30, um bom início de noite de quarta-feira para você que segue aqui na sintonia da Rádio Unesp FM. Temperatura nesse momento aqui em Bauru 17 graus, de acordo com o IPMET. Seguimos com música, a gente ouve o encontro de duas lendas do rock, Keith Richards e Ron Wood, com Worried Life Blues.

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Edu Lobo, acompanhado da Orquestra Metrópole, a gente ouviu Vento Bravo, composição dele. Antes teve Patti Bowie cantando Feeling Good. Também ouvimos o encontro do Keith Richards com Ron Wood na música World Life Blues. 6h45, fim de tarde dessa quarta, vai para a última sequência. E a gente ouve a Marcela Mangabeira cantando Sting, Every Little Thing She Does Is Magic.

0: Luciana Souza e Trio Corrente com Bem Que Te Avisei, composição da Luciana, em homenagem aos compositores de samba e do choro de antigamente. Antes teve a Diana Krall com Fly Me to the Moon, a gente também ouviu a Marcela Mangabeira com Every Little Thing She Does Is Magic. Agora são 6h57, fim de tarde dessa quarta fica por aqui. Esse programa tem a seleção musical feita pelo João Flávio Lima. A operação de áudio é do Jurandir Matos, o Carrado, e eu sou Marina Fontanelli. Muito obrigada pela sua companhia, uma excelente noite de quarta-feira para você. Até amanhã. Tchau.
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4: Brasília, 19 horas.
5: Está no ar a Voz do Brasil. As notícias do governo federal que movimentaram o país no dia de hoje.
6: Olá, boa noite.
4: Boa noite para você que nos acompanha em todo o país.
6: Quarta-feira, 15 de julho de 2026.
4: Vamos ao destaque do dia na Voz do Brasil.
6: Vacinação em gestantes.
4: Imunização de grávidas pelo SUS reduziu casos graves de bronquiolite em bebês menores de 6 meses.
6: Os dados são do Ministério da Saúde. Natália Koslick.
7: Até agora, mais de 1.200.000 doses da vacina contra a bronquiolite foram aplicadas no país.
4: Você vai ouvir também prova de vida.
6: Quem precisa fazer comprovação no INSS está recebendo aviso do governo federal.
4: Fique atento, a mensagem não solicita dados do cidadão. Márcia Fernandes.
8: Não são enviados links, nem são solicitados dados como CPF ou endereço.
6: E ainda, novas regras de publicidade para bets começam a valer sexta-feira.
4: Está proibida a veiculação de análises sobre eventos esportivos que induza a realização de apostas.
6: Também está vedada a divulgação para crianças e adolescentes. Nazi Brum.
9: Entre as principais regras da portaria publicada no último dia 10 está a divulgação de advertências ao apostador sobre os riscos de apostas online.
4: Hoje, na apresentação da Voz do Brasil, Mariana Jungmann e Luciano Seixas.
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4: A vacinação de gestantes no SUS contra bronquiolite reduziu pela metade os casos graves da doença em bebês.
6: Os dados foram publicados esta semana pelo Ministério da Saúde.
4: Essas e outras vacinas presentes no esquema vacinal das gestantes ajudam a evitar internações e óbitos de mães e de seus bebês.
7: A vacina contra o vírus sincial respiratório, principal causador da bronquiolite, protege o bebê ainda durante a gestação até os primeiros meses de vida. É esse o período em que o risco de complicações respiratórias é maior. A obstetra Michele Egídio explica como funciona o mecanismo de imunização nessa fase da vida.
10: Vai passar anticorpos para a criança, mas não necessariamente ela vai conseguir impedir que a criança não tenha doença, mas vai impedir as formas mais graves, as que exigem internação. Então a criança já vai ter algum tipo de imunidade ao vírus, então vai ter uma doença um pouco mais leve do que normalmente ela teria se a mãe não tivesse se vacinado.
7: Disponível na rede pública desde dezembro, a vacina contra a bronquiolite é indicada a partir da 28ª semana de gestação. Assim que completou o tempo necessário, a técnica de enfermagem Fernanda Larissa da Silva compareceu a uma unidade básica de saúde para garantir sua proteção e de sua bebê.
11: Essencial, tanto para mim quanto para a criança. Não ter que ficar indo direto ao hospital e a saúde dela está íntegra, a minha também.
7: Até agora, mais de 1 milhão e 200 mil doses da vacina contra a bronquiolite foram aplicadas no país. De acordo com dados publicados essa semana pelo Ministério da Saúde, a vacinação de gestantes no SUS levou à redução de 52% dos casos graves da doença entre bebês com menos de 6 meses. O calendário vacinal de gestantes contém ainda outros imunizantes, como destacou a diretora substituta do Departamento do Programa Nacional de Imunizações, Ana Catarina de Melo Araújo.
12: Nós temos a vacina DPTA, que é a vacina que protege para coqueluche. Ela deve ser realizada a partir da 20ª semana de gestação. A vacina hepatite B, que é uma vacina que nós fazemos desde a infância, mas existem ainda algumas gestantes que não receberam. Então é importante receber a vacina contra a influenza, que ela é anual, e a vacina também da Covid-19. Então são doenças que, quando acometem as grávidas, elas têm um comprometimento importante, levando à internação e óbito.
7: Caso a gestante tenha perdido alguma das doses no tempo recomendado ou tenha quaisquer outras dúvidas, basta procurar a unidade de saúde mais próxima de casa com a caderneta em mãos para verificar sua situação junto aos profissionais de saúde. Reportagem Natália Koslick.
6: E neste mês, a saúde bucal também está em pauta.
4: É o Júlio Neon, que alerta para os cuidados diários e prevenção de doenças bucais.
6: O Sistema Único de Saúde oferece atendimento básico e especializado.
13: O Júlio Neon chama a atenção para a importância dos cuidados com a saúde bucal e da prevenção de doenças. Entre as principais recomendações estão escovar os dentes com creme dental fluoretado pelo menos 3 vezes ao dia, usar fio dental diariamente, reduzir o consumo de alimentos com alto teor de açúcar, evitar o uso de produtos derivados do tabaco e moderar o consumo de bebidas alcoólicas. Também é indicado procurar atendimento odontológico sempre que houver sinais, como dor persistente, feridas na boca que não cicatrizam, sangramento nas gengivas ou dificuldade para mastigar. Pessoas que utilizam próteses dentárias devem manter a higienização adequada e realizar acompanhamento periódico. Quem precisar de atendimento odontológico pelo SUS deve procurar a unidade básica de saúde mais próxima de casa. Quando necessário, o paciente será encaminhado para atendimento especializado, conforme a organização da rede de saúde do município. Graziela Mendonça, para a Voz do Brasil.
4: Você já ouviu falar em soroterapia? A técnica consiste na aplicação de vitaminas e outras substâncias diretamente na veia de pessoas saudáveis.
6: E é usada em casos de desidratação ou em casos em que a pessoa não consegue receber nutrientes pela alimentação.
4: Mas tem gente buscando o tratamento para aumentar a energia e até rejuvenescimento.
6: Cuidado com essas promessas milagrosas de detox ou imunidade instantânea que aparecem na internet.
4: A Anvisa alerta: nenhuma evidência científica comprova esses benefícios.
14: A Agência Nacional de Vigilância Sanitária, Anvisa, alerta que a soroterapia não substitui tratamentos médicos nem oferece benefícios comprovados para aumentar a imunidade, rejuvenescer, promover desintoxicação ou melhorar o bem-estar de pessoas saudáveis. O procedimento só deve ser realizado em casos com indicação clínica e sob orientação de profissional habilitado. A soroterapia consiste na aplicação de vitaminas, nutrientes e outras substâncias diretamente na veia. Segundo a Anvisa, esse tipo de tratamento é indicado apenas em situações específicas, como pacientes desidratados, internados ou que não conseguem receber nutrientes pela alimentação. A agência também chama a atenção para os riscos do excesso de vitaminas, que pode provocar náuseas, vômitos, dores de cabeça e alterações no funcionamento do fígado e dos rins. A Anvisa esclarece que não existe cosmético injetável. Produtos aplicados por injeção devem ser aprovados como medicamentos ou dispositivos médicos. Claudimário Carvalho, para a Voz do Brasil.
6: Previdência Social vai realizar atendimentos em todo o país nesse fim de semana.
4: O serviço será destinado à realização de perícias médicas e avaliações sociais, etapas obrigatórias para concessão de benefícios.
6: Ao todo, são 20.900 vagas em todo o país.
4: Para ser atendido, o cidadão precisa agendar pelo site ou aplicativo Meu INSS ou por ligação para a Central 135.
6: Mais informações em gov.br/INSS.
4: Vamos falar agora de um dos serviços do INSS, a prova de vida.
6: Ela é feita de forma automática por meio de informações das bases governamentais.
4: Mas os beneficiários que não foram identificados estão sendo informados por meio de mensagens de WhatsApp enviadas diretamente pelo governo federal, que precisam fazer a comprovação de vida.
6: E um aviso importante: o Instituto não envia mensagens solicitando CPF, telefone, reconhecimento facial ou qualquer outro dado pessoal para a realização da prova de vida.
8: A prova de vida do INSS é um procedimento para confirmar que o beneficiário de aposentadoria, pensão ou outro benefício continua vivo. Com isso, são evitados pagamentos indevidos. Hoje em dia, a prova de vida é feita de forma automática, cruzando a base de dados. Mas se o beneficiário não for identificado nesse cruzamento, ele é avisado que deve fazer a prova de vida por meio de mensagem de WhatsApp. A autenticidade da informação é garantida por um selo azul de conta verificada. O banco que paga o benefício também envia notificação pelo aplicativo ou pelo extrato bancário. Mas é preciso ter atenção. A mensagem enviada apenas comunica da necessidade da realização da comprovação de vida. Não são enviados links, nem são solicitados dados como CPF ou endereço. Como ressalta a presidente do Instituto Nacional do Seguro Social, INSS, Ana Cristina Silveira.
15: O INSS não liga, não envia servidores à casa dos beneficiários e nunca solicita dados pessoais, senhas ou qualquer tipo de pagamento para realizar a prova de vida. O Instituto também não pede CPF, endereço, dados bancários, nem envia links para atualização cadastral.
8: Para fazer a prova de vida, basta comparecer à agência bancária, onde recebe o benefício, levando um documento oficial com foto. Não é preciso ir numa agência do INSS. Em caso de dúvida, procure os canais oficiais, no telefone 135 ou pelo site meu.inss.gov.br. Reportagem Márcia Fernandes.
4: Começou hoje o pagamento do sexto lote do abono salarial.
6: Saiba quem tem direito e como consultar o benefício.
16: Cerca de 4,3 milhões de trabalhadores podem receber, a partir desta quarta-feira, 15 de julho, o sexto lote do abono salarial referente ao ano base de 2024. O valor do benefício varia de R$ 136 a R$ 1.621, de acordo com o número de meses trabalhados com a carteira assinada em 2024. Tem direito ao abono quem está inscrito no PIS/PASEP há pelo menos 5 anos, recebeu remuneração média de até R$ 2.766 por mês em 2024, trabalhou com carteira assinada por no mínimo 30 dias no ano base e teve os dados corretamente informados pelo empregador no E-Social. Os trabalhadores podem consultar se têm direito ao benefício, o valor e a forma de pagamento através da Carteira de Trabalho Digital ou no portal gov.br. O valor ficará disponível para saque até 30 de dezembro de 2026. Por decisão judicial, trabalhadores dos municípios mineiros de Juiz de Fora, Ubá e Matias Barbosa também recebem o benefício nesta quarta-feira. Em caso de dúvidas, o atendimento pode ser feito pelo telefone 158, na Superintendências Regionais do Trabalho e Emprego ou pelos canais oficiais do Ministério do Trabalho e Emprego. Thaís de Araújo, para a Voz do Brasil.
4: O setor de serviços atingiu 1,9% de janeiro a maio deste ano, frente a igual período do ano passado.
6: É o que mostram dados divulgados hoje pelo IBGE.
17: Esse indicador mostra o ritmo de atividades no dia a dia do país, como serviços de transporte, tecnologia, restaurantes e hotéis. Na comparação com maio do ano passado, o crescimento foi de 0,4%. No acumulado de janeiro a maio, na comparação com o mesmo período do ano passado, o resultado mostra um avanço de 1,9%. Nesse mesmo indicador, acumulado de janeiro a maio, o destaque positivo ficou com o setor de informação e comunicação, que subiu 6,2%. Já o acumulado nos últimos 12 meses ficou em 2,6%. E na comparação direta de maio com o mês anterior, o segmento de tecnologia não teve variações, mas outras atividades conseguiram crescer e ajudaram a assegurar o ritmo do setor, como detalha o gerente da pesquisa mensal de serviços, Rodrigo Lobo.
18: No campo positivo, os profissionais administrativos e complementares lideraram os ganhos, impulsionados pela parte de agenciamento de espaços de publicidade, serviços de engenharia e locação de automóveis. O segundo impacto positivo em termos setoriais ficou com os serviços prestados às famílias, que avançaram 0,2%, impulsionado pela parte de restaurantes.
17: O volume de serviços no Brasil recuou 0,4% em maio, após ter registrado alta de 1,1% em abril. Reportagem Luciana Colares de Holanda.
4: A projeção de crescimento da economia brasileira para este ano se manteve em 2,3%, segundo o novo boletim macrofiscal apresentado hoje pelo Ministério da Fazenda.
6: Dentre os fatores externos que devem contribuir para a projeção estão a retomada dos conflitos entre Estados Unidos e Irã e a instabilidade dos preços do petróleo e a possibilidade de novas pressões sobre a inflação global.
4: A equipe econômica também revisou a expectativa para a inflação deste ano.
6: A estimativa passou de 4,35% para 5,1% em 2026, enquanto a projeção para 2027 foi ajustada de 3,5% para 3,6%.
4: De acordo com o boletim, a principal pressão continua vindo da alta dos alimentos e do setor de serviços.
6: A secretária de Política Econômica, Débora Freire, destaca como a instabilidade no mercado externo impacta a atividade econômica brasileira.
19: Basicamente, continuamos no cenário de desafio global da crise do petróleo, que tem gerado aí impactos generalizados sobre inflação e crescimento. Para o cenário de PIB, estamos mantendo a projeção de crescimento em 2,3%.
4: Estão abertos até amanhã editais da Conab para aquisição de alimentos destinados à população em situação de insegurança alimentar e nutricional.
6: São produtos como açúcar, arroz, café, carne bovina, feijão, fubá, óleo e farinha.
4: Ao todo, serão adquiridas mais de 800 toneladas de alimentos.
6: Esse volume será disposto em cestas, para então ser entregue à população, como explica Ana Rita da Costa Pinto, superintendente de abastecimento social da Companhia Nacional de Abastecimento.
20: Por meio desses editais, a Conab vai receber propostas de organizações da agricultura familiar que tenham interesse em fornecer esses alimentos. Com o recebimento dessas propostas, será possível montar mais de 37 mil cestas de alimentos nas unidades armazenadoras da Conab em Mato Grosso, Mato Grosso do Sul, Rio Grande do Sul, Santa Catarina e Paraná. E também vamos conseguir adquirir cestas já montadas, mais de 21 mil cestas já montadas.
4: As compras serão executadas pela plataforma Contrata Mais Brasil, com resultado previsto ainda para este mês.
6: A portaria que regulamenta a publicidade das casas de apostas online, as bets, entra em vigor no próximo dia 17.
4: Entre as mudanças está a proibição de utilizar estratégias ou análises sobre eventos esportivos para induzir a realização de apostas.
6: Também está vedada qualquer divulgação direcionada a crianças e adolescentes.
4: A fiscalização será feita pela Secretaria Nacional do Consumidor, do Ministério da Justiça e Segurança Pública.
21: A portaria conjunta dos Ministérios da Fazenda e Justiça e Segurança Pública é voltada para os agentes operadores de apostas de cota fixa, ou seja, as casas de aposta online, as chamadas bets. A norma estabelece que a publicidade das bets, autorizadas a funcionar no país, deve seguir os princípios do jogo responsável. Ficam proibidas a divulgação de prognósticos e a exibição de apostas premiadas que sugiram a obtenção de lucro fácil, bem como a apresentação da aposta como suposta fonte de renda. como esclarece o secretário nacional de Direitos Digitais, Vitor Oliveira Fernandes.
0: A partir de agora fica claro que são proibidas veiculações publicitárias que induzam os consumidores a apostarem, que emitam palpites técnicos, como se o ato de aposta fosse uma ciência ou se houvesse algum tipo de estratégia por trás do ato de apostar. Além disso, também fica vedado qualquer tipo de publicidade direcionada ao público de crianças e adolescentes que não podem ter acesso a esses produtos, já que apostas de cota fixas no Brasil são proibidas, terminantemente proibidas para menores de idade.
21: Antes da publicação de qualquer anúncio, as plataformas de internet deverão verificar se a empresa de aposta é autorizada a funcionar no país. O secretário nacional do consumidor, Ricardo Morishita, afirma que a portaria traz segurança jurídica a todos.
1: É importante porque torna claro aquilo que é ilegal, como a gente pode combatê-la e também a publicidade abusiva e a prática abusiva. É uma forma tanto da gente comunicar melhor, mas ao mesmo tempo trazer mais segurança jurídica.
21: Entre as principais regras da portaria publicada no último dia 10 está a divulgação de advertências ao apostador sobre os riscos de apostas online. As penalidades para as bets que descumprirem as regras incluem multa de até 20% do faturamento da operadora, suspensão das atividades por 180 dias e, em casos de reincidência, a cassação definitiva da licença para operar no Brasil. Reportagem Nazi Brum.
22: Restauração ecológica e produtiva da Bacia do Rio Doce, em Minas Gerais.
4: Estão abertas até 31 de agosto as inscrições para a seleção de projetos de recuperação ambiental na região, após os danos causados pelo rompimento da barragem do Fundão.
22: Os investimentos são do Banco Nacional de Desenvolvimento Econômico e Social, o BNDES, em parceria com o Ministério do Meio Ambiente e Mudança do Clima.
23: O edital Restaura Rio Doce está recebendo propostas até o fim de agosto. Conduzido pelo BNDES, o Banco Nacional de Desenvolvimento Econômico e Social, em parceria com o Ministério do Meio Ambiente e Mudança do Clima, o edital vai selecionar instituições para executar e coordenar projetos de restauração ecológica e produtiva em 12.500 hectares na região da Bacia do Rio Doce. O objetivo é reparar e compensar danos causados pelo rompimento da barragem de Fundão, ocorrido em 2015, em Mariana, Minas Gerais. Serão destinados ao edital 618 milhões e 750 mil reais do Fundo Rio Doce. O gerente institucional do Fundo Rio Doce no BNDES, Guilherme Tinoco, detalha as ações que deverão ser desenvolvidas pelas instituições selecionadas de acordo com o edital.
24: Ele prevê a implementação de ações integradas de restauração ecológica e produtiva, associadas à recuperação de áreas degradadas, à conservação do solo e da água e ao fortalecimento da cadeia produtiva da restauração na bacia do Rio Doce. A restauração ecológica deverá ser realizada através da recomposição da vegetação nativa. Já a restauração produtiva deve se dar por meio de sistemas sustentáveis que conciliem geração de renda e conservação ambiental.
23: As propostas para o edital Restaura Rio Doce devem ser apresentadas até o dia 31 de agosto. Mais informações estão disponíveis no site bnds.gov.br/restaura-rio-doce. Reportagem André de Barros Lima.
4: Jovens de 16 a 29 anos têm até o dia 20 de julho para se inscrever na plataforma Juventude Solidária.
22: A iniciativa oferece vagas de voluntariado em projetos sociais de diversas áreas e, em alguns casos, prevê apoio financeiro aos participantes.
25: Jovens com idades entre 16 e 29 anos interessados em atuar como voluntários em projetos sociais, fiquem atentos. As inscrições para a plataforma Juventude Solidária estão abertas até o dia 20 de julho. A iniciativa incentiva o trabalho voluntário em projetos que beneficiam comunidades de todo o país, especialmente em regiões mais vulneráveis. As vagas são em áreas como educação, cultura, esporte, saúde, assistência social, segurança alimentar e meio ambiente. Dependendo da vaga e do perfil do participante, pode haver apoio financeiro conforme as regras do edital. Quem fala sobre a ação é a secretária nacional de Juventude, Vitória Genuíno.
2: A gente selecionou 1.000 projetos por todo o país e você pode ter a oportunidade de se engajar numa ação social que está acontecendo no território. E os temas são diversos: saúde, comunicação, tecnologia, cultura, direito à cidade. Há a oportunidade de você se engajar numa ação e, se tiver o ID Jovem, pode receber uma ajuda de custo de R$300 durante 6 meses, que é o período do edital. E também todo mundo recebe um certificado de participação que vai te ajudar aí no seu currículo, na sua vida profissional.
25: Para participar, basta acessar o portal Brasil Participativo, entrar na página da plataforma Juventude Solidária e preencher o formulário de inscrição. Jovens de 16 e 17 anos precisam de autorização do responsável legal. Reportagem Luciana Vasconcelos.
4: Atenção, estudantes que participaram do processo seletivo do programa Universidade para Todos, o ProUni.
22: Já está disponível a lista de pré-selecionados na primeira chamada para o segundo semestre de 2026.
4: Os estudantes aprovados devem apresentar documentação diretamente na faculdade escolhida.
22: Nesta chamada, o ProUni ofertou mais de 471 mil bolsas de estudos, cerca de 220 mil bolsas integrais e mais de 251 mil parciais.
4: O resultado pode ser consultado no portal de acesso único ao ensino superior.
22: O prazo para comprovar as informações da inscrição começa hoje e vai até o dia 24 desse mês.
4: E essas foram as notícias do Governo Federal.
22: Uma realização da Secretaria de Comunicação Social da Presidência da República.
4: Com produção da empresa Brasil de Comunicação.
22: Fique agora com o Minuto do TCU. Em seguida, as notícias do Poder Judiciário e do Congresso Nacional. Boa noite.
4: Boa noite para você e até amanhã.
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10: Presidente do STF recebe ministro da Fazenda para tratar de regulamentação das BETs.
11: STJ afasta uso capião familiar sobre parte de imóvel com área total superior a 250 metros quadrados.
10: TSS reúne com empresas de pesquisas eleitorais para discutir aprimoramentos para 2026.
11: Boa noite, eu sou o Arthur Filho.
10: E eu sou Walter Lima.
11: Nesta quarta-feira, o presidente do Supremo Tribunal Federal, o ministro Edson Fachin, recebeu na sede da corte o ministro da Fazenda.
10: A reunião foi uma articulação institucional para combater a lavagem de dinheiro e o avanço de facções criminosas no mercado de apostas eletrônicas clandestinas. Pablo Lemos.
26: No encontro, o ministro da Fazenda, Dário Durigan, apresentou as ações do governo para a regulamentação do setor. O presidente do Supremo Tribunal Federal, ministro Edson Fachin, reforçou a preocupação do judiciário com o mercado de apostas eletrônicas clandestinas e ressaltou algumas decisões do STF sobre o tema.
27: Decisões importantes já foram proferidas na ambiência cautelar, inclusive de proteção de benefícios sociais e proteção de pessoas vulneráveis, especialmente no tocante a mecanismos de publicidade para proteger crianças e adolescentes, bem assim os consumidores e, obviamente, os apostadores.
26: O encontro entre o presidente da Suprema Corte e o ministro da Fazenda antecede o julgamento, no segundo semestre, de ações que questionam especificamente a validade da lei das BETs.
11: Para o Superior Tribunal de Justiça, o usucapião familiar não pode ser reconhecida quando o imóvel urbano possui área total superior a 250 metros quadrados, mesmo que o pedido seja apenas sobre parte do bem.
10: A usucapião é a aquisição da propriedade de um bem móvel ou imóvel em razão do uso por determinado prazo, sem oposição do dono e de outras condições legais. Fátima Uchoa.
7: Em divórcio litigioso com partilha de bens, uma mulher alegou exercer posse exclusiva sobre 250 metros quadrados do imóvel que habitava, embora a área total fosse maior. O Tribunal de Justiça de Minas Gerais negou o pedido. A quarta turma do STJ manteve a negativa, considerando que o limite previsto no Código Civil de, no máximo, 250 metros quadrados é requisito objetivo ao usucapião e deve considerar a metragem total do imóvel. O relator foi o ministro Antônio Carlos Ferreira.
11: O presidente do Tribunal Superior Eleitoral, ministro Cássio Nunes Marques, se reuniu com representantes de 16 empresas de pesquisas eleitorais.
10: O encontro teve como objetivo debater regras para registros e pesquisas nas eleições. Lidiane Reis.
8: O ministro Cássio Nunes ressaltou que a reunião buscou ampliar a transparência, a segurança jurídica e a confiança pública nesse importante instrumento da democracia.
12: Pretende-se, na realidade, o fortalecimento de um ambiente permanente de cooperação, no qual seja possível compartilhar experiências, esclarecer aspectos técnicos e identificar oportunidades de aperfeiçoamento que contribuam para a ampliação da confiança pública, assegurando, ao mesmo tempo, maior segurança jurídica às entidades e às empresas de pesquisa.
8: Agora, as empresas poderão enviar propostas de melhorias referentes às pesquisas eleitorais ao Tribunal Superior Eleitoral até a próxima sexta-feira, dia 17 de julho.
11: Tribunal Superior do Trabalho mantém indenização a trabalhador que teve dados de ação divulgados na intranet da empresa.
10: A exposição foi considerada discriminatória. Marla Lacerda.
13: O trabalhador teve o nome, o número do processo e o valor da ação trabalhista divulgados na rede interna da empresa onde ele ainda trabalhava. Para a terceira turma do TST, a divulgação extrapolou a finalidade administrativa, violou a privacidade do empregado e o expôs a constrangimentos e retaliações no ambiente de trabalho. Diante disso, o colegiado manteve a condenação ao pagamento de R$5.000 por danos morais.
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11: A você uma boa noite.
10: E até amanhã.
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1: Eu sou Paula Groba.
2: E eu sou Humberto Pinheiro.
1: E estes são os destaques de hoje do Jornal do Senado, que começa agora.
2: Senado endurece penas para crimes contra profissionais da saúde e da educação.
1: Aprovado o uso de emendas para atendimento pré-hospitalar dos bombeiros.
2: Avança projeto que aumenta a pena para o chamado estelionato amoroso.
1: Boa noite.
2: Boa noite.
1: Quem agredir ou ameaçar professores e profissionais da saúde no exercício da função poderá receber penas mais severas.
2: O Senado aprovou um projeto que endurece a legislação para crimes como lesão corporal, desacato, ameaça e homicídio. Repórter Pedro Pincer.
3: O plenário aprovou o projeto da Câmara dos Deputados que aumenta as penas do crime de homicídio praticados contra profissionais da saúde e da educação no exercício de suas funções. O texto também classifica como hediondo o homicídio e a lesão corporal de natureza grave ou seguida de morte praticados contra profissionais da saúde. O projeto ainda amplia as penas para crimes como lesão corporal, ameaça, incitação ao crime, desacato e outros delitos, quando praticados contra profissionais dessas áreas. O relator, senador Dr. Irã, do Progressistas de Roraima, defendeu o aumento das penas como forma de proteção à integridade dos trabalhadores.
4: Eles terminam recebendo toda essa carga, às vezes, de incompreensão, às vezes de... agonia das pessoas quando procuram atendimento no Sistema Único de Saúde, muitas vezes, por sobrecarga de trabalho, essas pessoas são submetidas a esse tipo de constrangimento.
3: Como foi alterado no Senado, o texto voltará à Câmara dos Deputados para a nova análise.
1: Avançou no Senado o projeto que endurece a punição para adultos que utilizam crianças e adolescentes na prática de crimes.
2: A proposta inclui no Código Penal uma nova circunstância agravante para aumentar a pena de quem explora menores na ação criminosa. Repórter Bruno Lourenço.
5: O projeto altera o artigo 62 do Código Penal para estabelecer que a pena de um crime será agravada sempre que o agente cometer a infração com a participação de um menor de 18 anos. A medida, explicou o relator, senador Wilder Moraes, do PL de Goiás, visa combater uma prática recorrente de organizações criminosas e delinquentes adultos que aproveitam a inimputabilidade penal e recrutam adolescentes para execução de roubos ou transporte de drogas e armas.
6: Ao estabelecer uma penalidade mais severa para aqueles que se valem de menores em suas ações criminosas, o Estado envia uma mensagem clara: explorar a vulnerabilidade jurídica e social de adolescente não serão tolerados. Esses agravantes funcionariam não apenas como punição, mas também como medida preventiva, desincentivar adultos e envolverem jovens em atividades ilícitas.
5: A proposta seguiu para a Comissão de Constituição e Justiça.
1: Senadores da Comissão de Direitos Humanos aprovaram também o aumento da pena para quem comete estelionato contra mulheres em relacionamento afetivo.
2: A proposta ainda inclui golpes amorosos pela internet. Repórter Patrícia Oliveira.
7: A pena do crime de estelionato, que é de 1 a 5 anos de reclusão e multa, poderá ser aumentada de 1/3 até o dobro, quando o golpe for praticado contra mulher, em contexto de violência doméstica e familiar ou de relação íntima de afeto. A proposta da senadora Damaris Alves, do Republicanos do Distrito Federal, aprovada na Comissão de Direitos Humanos, busca combater o chamado estelionato amoroso, quando o golpista conquista a confiança da vítima ou simula um relacionamento para conseguir dinheiro, bens ou outras vantagens financeiras. A regra também vale para relacionamentos mantidos exclusivamente pela internet, em redes sociais, aplicativos ou outros meios digitais. O projeto recebeu parecer favorável do relator, senador Hermes Klan, do PL de Santa Catarina.
8: O estelionato sentimental é uma violência que vai muito além do prejuízo financeiro. Ele destrói a confiança, a dignidade e a segurança emocional das vítimas, especialmente das mulheres.
7: O relator também substituiu a expressão relação amorosa amorosa por relação íntima de afeto, termo já adotado pela Lei Maria da Penha. A proposta segue para a Comissão de Constituição e Justiça.
1: E aplicativos de relacionamento podem passar a ser obrigados a informar sobre doenças sexualmente transmissíveis.
2: É o que determina um projeto aprovado hoje pela Comissão de Ciência e Tecnologia. A reportagem é de Márcio Maturana.
9: Informações sobre doenças sexualmente transmissíveis deverão ser claras, objetivas e didáticas em todos os aplicativos e plataformas de relacionamento, segundo o projeto aprovado pela Comissão de Ciência e Tecnologia, que segue para a votação final na Comissão de Assuntos Sociais. Será uma conscientização sobre sintomas, riscos à saúde, formas de transmissão, medidas de prevenção e possibilidades de tratamento, como informou o senador Esperidião Amin, do PP de Santa Catarina.
10: A plataforma digital, a internet, passou a ser um instrumento de intermediação, de, digamos, de troca de mensagens afetivas, e daí há um passo seguinte de um relacionamento mais íntimo. Portanto, essa medida preventiva vem socorrer a sociedade num momento em que este meio de intermediação passa a ser mais popular.
9: Amin leu o relatório do senador Everton, do PDT do Maranhão, que incluiu 4 emendas ao projeto apresentado pelo senador Fabiano Contarato, do PT do Espírito Santo. Uma das emendas busca evitar um excesso de notificações que possam reduzir a efetividade da medida. Outra impede que os avisos possam ser bloqueados nas configurações das plataformas. A terceira emenda substitui a expressão sites e aplicativos de relacionamento pela denominação aplicações de internet destinadas à intermediação de relacionamentos ou de encontros. E a quarta emenda obriga as plataformas a divulgarem relatórios periódicos sobre alcance, engajamento e efetividade dos avisos, sempre preservando os dados pessoais dos usuários.
1: O Senado aprovou um projeto que prorroga a autorização para que recursos do FGTS sejam aplicados em linhas de crédito específicas.
2: A medida poderá ser aplicada a entidades hospitalares, filantrópicas e a instituições sem fins lucrativos atuantes no âmbito do SUS. Repórter Douglas Castilho.
11: Implementada em 2019, essa política viabilizou até o ano de 2022 um total de R$3 bilhões a cerca de 140 hospitais filantrópicos. Os recursos são usados para que essas instituições substituam suas dívidas mais caras e imediatas por crédito a ser pago no longo prazo com juros menores. Médico, relator da proposta, senador Nelsinho Trade, do PSD de Mato Grosso do Sul, defendeu a medida, lembrando sua atuação na Santa Casa de seu estado.
12: Lá no meu estado, a Santa Casa é a quarta maior do Brasil. Eu trabalhei 17 anos lá e eu posso ver dia após dia a dificuldade daquele hospital e manter o bom atendimento.
11: O projeto também alcança as instituições sem fins lucrativos que atuem no atendimento de pessoas com deficiência. Pelo texto que segue para a sanção presidencial, fica suspensa a cobrança de eventual tributo de instituição filantrópica suspeita de não cumprir os requisitos de imunidade até decisão final de processo administrativo instaurado para esse fim, independentemente da data de ocorrência do fato gerador.
1: E o atendimento pré-hospitalar feito pelos corpos de bombeiros militares poderá receber mais recursos. O Senado aprovou um projeto que autoriza o uso de emendas parlamentares para financiar esse tipo de serviço nas ações públicas de saúde.
2: Com a mudança, estados e municípios poderão destinar verbas para a compra de ambulâncias, equipamentos, materiais e para a estruturação do atendimento prestado pelos bombeiros em situações de urgência e emergência. A legislação exige que pelo menos metade das emendas individuais sejam para a saúde. Pelo texto, apenas despesas que cumprirem requisitos a serem definidos pelo Ministério da Saúde poderão receber recursos de emendas. A indicação de emendas direcionadas ao Corpo de Bombeiros será facultada ao parlamentar. O texto base aprovado teve 65 votos a favor e 2 contrários. Música. Com edição de Paulo Groba e trabalhos técnicos de Eliseu Caires, o Jornal do Senado fica por aqui. Acompanhe agora as notícias da Câmara dos Deputados. Boa noite.
1: Boa noite e até amanhã.
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14: Câmara limita a possibilidade de recurso do Superior Tribunal de Justiça.
15: Audiência pública reafirma a defesa do limite de 20 anos para patentes.
14: Deputados divergem sobre votação do projeto que combate a misoginia.
16: Boa noite. Sargento Gonçalves, do PL do Rio Grande do Norte, critica o projeto sobre misoginia. O congressista acredita que o texto pode abrir margem para criminalizar manifestações públicas de fé e interpretações de textos religiosos.
14: Sargento Gonçalves argumenta que o país deveria concentrar esforços no combate ao crime organizado e aos crimes contra as mulheres. Para ele, o projeto não contribui para a proteção feminina e pode restringir o direito de cidadãos expressarem suas convicções religiosas.
16: Nicolas Ferreira, do PL de Minas Gerais, diverge do projeto que tipifica crimes relacionados à misoginia. O deputado acredita que a proposta pode restringir a liberdade de expressão ao criminalizar críticas e manifestações de opinião.
14: Nicolas Ferreira também associa o projeto a uma tentativa de censura. Na avaliação do deputado, o Congresso deveria priorizar medidas de combate a crimes como estupro, pedofilia e violência praticada por organizações criminosas.
16: Júlia Zanatta, do PL de Santa Catarina, declara que vai votar contra o projeto que tipifica o crime de misoginia. Segundo a deputada, a proposta pode restringir a liberdade de expressão e ser utilizada para limitar críticas a agentes públicos.
14: Júlia Zanatta também reprova o governo federal por, segundo ela, substituir o termo mulher em documentos oficiais por pessoa que gesta. Para ela, a prioridade das políticas públicas voltadas às mulheres deve ser o combate à violência e o fortalecimento da segurança pública.
16: Jandira Fegali, do PCdoB do Rio de Janeiro, avalia que a tipificação do crime de misoginia busca combater o discurso de ódio e a incitação à violência contra as mulheres. Segundo a deputada, a medida contribui para o enfrentamento do feminicídio.
14: Na opinião de Jandira Fegali, o projeto contra a misoginia não fere as liberdades de expressão, de fé ou de culto, asseguradas pela Constituição. Para ela, incitar a violência contra as mulheres é um crime grave que precisa ser combatido em todos os ambientes, inclusive nas redes sociais.
16: Alencar Santana, do PT de São Paulo, repudia a fala de colegas da oposição que, segundo ele, desmerecem a pauta de proteção feminina. O deputado alerta que o Brasil vem observando índices elevados de feminicídio.
14: De acordo com Alencar Santana, discursos de parlamentares que menosprezam as mulheres legitimam novas formas de agressão. Para o parlamentar, agressores e feminicidas devem ser punidos com rigor.
16: Benedita da Silva, do PT do Rio de Janeiro, refuta argumentos religiosos usados contra a proposta que criminaliza a misoginia. Segundo a deputada, o projeto é uma resposta ao aumento da violência contra as mulheres.
14: Benedita da Silva lamenta a falta de um diálogo produtivo com a oposição sobre a pauta feminina. Para a parlamentar, criminalizar a misoginia é uma medida essencial para poupar vidas e defender a dignidade das famílias brasileiras. Violência contra a mulher. 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
16: A Câmara dos Deputados aprovou um filtro para recursos possíveis ao Superior Tribunal de Justiça. A repórter Daniele Lessa explica como deve funcionar.
17: A Câmara dos Deputados aprovou o projeto que regulamenta uma nova regra para análise de recursos especiais enviados ao Superior Tribunal de Justiça, o STJ. O projeto foi apresentado pelo senador Davi Alcolumbre, do União do Amapá, e altera o Código de Processo Civil. O recurso especial é usado quando uma das partes de um processo pede ao STJ que examine se uma decisão judicial aplicou corretamente uma lei federal. Pelo texto aprovado, quem apresentar esse tipo de recurso terá que demonstrar que a questão discutida é relevante do ponto de vista econômico, político, social ou jurídico e que o caso ultrapassa o interesse apenas das partes envolvidas no processo. Na prática, o objetivo é permitir que o STJ concentre seus julgamentos em temas mais importantes para a interpretação das leis federais e não apenas em casos individuais sem maior impacto. Relator da proposta em plenário, o deputado Ranieri Paulino, do Republicanos da Paraíba, defendeu que o novo filtro ajuda a racionalizar a análise de recursos e melhora a eficiência da justiça.
18: Justiça tardia não é justiça. Só esse ano, o STJ recebeu mais de 260 mil processos. Será que isso facilita a avaliação e as decisões do STJ ou cria ainda mais dilatação de prazo para as partes que querem uma solução jurídica?
17: Segundo o relator, o acesso à justiça não ficará comprometido, pois para que o STJ deixe de analisar um recurso por falta de relevância, será necessária a manifestação de 2/3 dos integrantes do órgão responsável pelo julgamento. Quando a relevância for reconhecida, o relator poderá suspender em todo o país o andamento de processos individuais ou coletivos que tratem da mesma questão. Essa suspensão poderá durar 6 meses, com prorrogação por mais 6 meses, se houver necessidade de audiência pública ou participação de terceiros no processo. Deputados ligados ao PT, PCdoB e PSOL votaram contra o projeto, argumentando que a mudança prejudica os mais pobres, sendo benéfica apenas para quem tem recursos para contratar grandes escritórios de advocacia, como disse o deputado Chico Alencar, do PSOL do Rio de Janeiro.
19: Quem não tem recursos para contratar grandes bancas vai ficar prejudicado. Isso aqui não é justiça para os pobres. Os direitos sociais, previdenciários, consumistas dos pequenos, políticas públicas em geral, podem ter dificuldade nesses recursos.
17: O deputado Pedro Uczai, do PT de Santa Catarina, defendeu que o texto fosse alterado para permitir que continuem sendo aceitos recursos que tratem de direitos fundamentais ou coletivos, ações de execução penal e ações que envolvam grupos com mais de 1.000 pessoas, mas o plenário rejeitou essa sugestão. O projeto que regulamenta o critério de relevância para recursos especiais ao STJ será enviado para a sanção presidencial e pode virar lei. Da Rádio Câmara de Brasília, Daniele Lessa.
13: Eleições.
20: Otone de Paula, do PSD do Rio de Janeiro, critica a condução política de Flávio Bolsonaro. O deputado acredita que o senador assumiu o risco de expor o ex-presidente Jair Bolsonaro a novas restrições judiciais ao divulgar uma carta escrita por seu pai.
21: O parlamentar avalia também que a atitude consolidou Flávio Bolsonaro como porta-voz do pai, evidenciando uma disputa pela liderança do campo conservador. Otone de Paula defende que a direita busque uma alternativa política para as próximas eleições.
13: Saúde.
20: Participantes de audiência na Câmara dos Deputados defenderam a manutenção do limite de 20 anos para patentes para garantir acesso à saúde. A repórter Noelle Nobre acompanhou o debate.
22: A Comissão de Defesa do Consumidor da Câmara dos Deputados realizou uma audiência pública para discutir a manutenção do prazo de 20 anos para a vigência de patentes no Brasil. O debate reuniu representantes do governo e da indústria nacional que defenderam que o limite atual, contado a partir da data do pedido, é necessário para a sustentabilidade do SUS, o Sistema Único de Saúde, e para a competitividade de medicamentos genéricos e biosimilares. O presidente da Comissão de Defesa do Consumidor, deputado Clodoaldo Magalhães, do PV de Pernambuco, lembrou que existem projetos de lei no Congresso que buscam restabelecer mecanismos de extensão de prazos que haviam sido extintos pelo Supremo Tribunal Federal em 2021. O parlamentar reforçou que a inovação deve estar associada ao acesso à saúde pela população.
23: Toda essa inovação para que vai servir se não a vida humana? Então, os custos dos sistemas de saúde não vão enfrentar esses custos de patentes. a este tamanho.
22: Clodoaldo Magalhães disse agora aguardar a sanção do projeto de lei que garante a autonomia do Brasil na produção de medicamentos, vacinas, equipamentos e insumos médicos. A proposta, já aprovada pela Câmara e pelo Senado, cria a Estratégia Nacional de Saúde. Da Rádio Câmara de Brasília, Noelle Nobre.
13: Ciência e tecnologia.
21: Inácio Arruda, do PCdoB do Ceará, defende o fortalecimento da ciência e das instituições de pesquisa. O deputado destaca ainda a contribuição dos pesquisadores brasileiros para áreas como saúde, energia, agricultura e tecnologia.
20: Além disso, Inácio Arruda convida pesquisadores, estudantes e cidadãos a participarem da reunião anual de número 78 da Sociedade Brasileira para o Progresso da Ciência. Ele informa que o evento da SBPC vai acontecer em Niterói e deve reunir instituições de pesquisa de todo o país.
13: Transportes.
21: Comissão aprova autorização para pessoa com deficiência visual usar óculos biópticos para obter carteira de motorista. A repórter Paula Bittar nos conta como funcionam esses aparelhos.
0: A Comissão de Constituição e Justiça da Câmara aprovou uma proposta que autoriza pessoas com deficiência visual a utilizarem tecnologias assistivas, como óculos biópticos com lentes telescópicas, no processo de obtenção da Carteira Nacional de Habilitação, a CNH. Os sistemas biópticos combinam os óculos normais com um pequeno sistema telescópico. Enquanto a lente dos óculos fornece à pessoa a visão geral do ambiente, o telescópio auxilia na rápida localização de detalhes. O dispositivo pode ser fabricado para um ou para ambos os olhos. O texto estabelece que o Conselho Nacional de Trânsito, CONTRAN, deverá regulamentar o uso desses equipamentos no processo de habilitação de candidatos. O relator na CCJ, deputado Alfredo Gaspar, do PL de Alagoas, ressaltou que o projeto se harmoniza com o Sistema Constitucional de Proteção e Promoção dos Direitos das Pessoas com Deficiência. Ele também disse que a proposta está de acordo com a Convenção Internacional sobre os Direitos das Pessoas com Deficiência e seu protocolo facultativo, que integram o ordenamento brasileiro com hierarquia equivalente à de emenda constitucional.
3: Isso é uma harmonização de convenção com a Constituição e o Estatuto da Pessoa com Deficiência, dando garantias e direitos para que elas possam acessar meios de transporte e terem direito a conduzir esses meios de transporte mediante o uso desse óculos bióptico, que nada mais é do que uma lente especial que tem uma profundidade maior. É tipo um binóculo olhando para determinado aspecto do óculos para que possa ter uma acuidade maior visual.
0: O projeto, que autoriza pessoas com deficiência visual a utilizarem tecnologias como óculos biópticos com lentes telescópicas no processo de obtenção da carteira de motorista, já pode seguir para análise do Senado, a menos que haja recurso para votação antes pelo plenário da Câmara. Da Rádio Câmara de Brasília,

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1: Trabalho.
2: O governo defende projeto que prorroga a vigência de acordos e convenções coletivas de trabalho até nova negociação. Entenda na reportagem de Silvia Munhato.
3: Em audiência na Comissão de Trabalho da Câmara dos Deputados, o governo defendeu o projeto que prorroga a vigência de acordos e convenções coletivas de trabalho até que haja nova negociação. É a chamada ultratividade. Esses acordos e convenções têm hoje vigência máxima de 2 anos. Antes da reforma trabalhista de 2017, a validade permanecia após o fim do prazo estabelecido, até que um novo acordo fosse firmado. Diante das manifestações dos sindicalistas presentes, a deputada Érica Cocai, do PT do Distrito Federal, autora da proposta, disse que vai solicitar ao presidente da comissão, deputado Marcos Tavares, do PDT do Rio de Janeiro, a definição imediata de um relator para o projeto.
4: Quando você tem conquistas, muitas vezes, ano após ano, conquistas de décadas, que estão incorporadas já no cotidiano do trabalhador e da trabalhadora, e essas conquistas passam a não vigir mais. Quando chega o processo de database, você estabelece um processo de pressão imensa.
3: Em 2022, o Supremo Tribunal Federal considerou inconstitucionais as decisões da Justiça Trabalhista a favor da ultratividade. O projeto que permite a validade de acordos e convenções coletivas após o seu prazo de vigência até que uma nova negociação seja feita, precisa ser aprovado na Comissão de Trabalho e na Comissão de Constituição e Justiça para ser enviado para o Senado. Da Rádio Câmara de Brasília, Silvia Minhato.
1: Meio Ambiente.
5: Deputados aprovaram urgência para um projeto que reduz a área de proteção do Pantanal de Mato Grosso. O repórter Antônio Vital explica a questão.
6: A Câmara dos Deputados aprovou o regime de urgência para projeto que susta a ampliação da Estação Ecológica de Taiamã, em Mato Grosso, localizada nos municípios de Cáceres e Poconé, no Pantanal. Decreto do governo, publicado em março, ampliou a área da reserva de 11 mil para 68 mil hectares, com base na importância ambiental da área e com o argumento de que não há conflitos de terra na região, que tem quase 70% de vegetação natural preservada. De acordo com o Instituto Chico Mendes de Conservação e Biodiversidade, o ICMBio, a estação ecológica possui um berçário de peixes vital para o Pantanal, é um corredor ecológico para espécies ameaçadas e está localizada em área alagável, sem atividade econômica consolidada. O projeto que susta o decreto de ampliação da área foi apresentado pela deputada Coronel Fernanda, do PL de Mato Grosso. Ela alegou que o aumento da área protegida ocorreu sem que os produtores rurais e a população local fossem ouvidos.
7: Essa reserva, ela já existia, ela é cuidada, ela é preservada pela população de Cáceres. E o governo federal, fazendo a sua mídia social, como sempre, dentro da sua ideologia, aumentou essa reserva, um tamanho inadmissível, sem trazer nada para ofertar à população, sem dar condições para aquela população continue preservando, sem dar condições para aqueles produtores que estão lá continuem fazendo o que eles sabem fazer bem, trazendo recurso e riqueza para o estado de Mato Grosso. Para o Brasil.
6: Estações ecológicas têm uso restrito, não podem ser exploradas economicamente e são destinadas apenas a pesquisas e conservação. Nessas áreas estão proibidas atividades agropecuárias ou de turismo comercial. O regime de urgência permite que a proposta seja analisada diretamente no plenário da Câmara, sem passar pela análise das comissões permanentes da Casa. O deputado Tadeu Venere, do PT do Paraná, criticou o regime de urgência e justificou a necessidade de proteção do Pantanal, um dos biomas mais ameaçados do país.
8: O Pantanal é uma das áreas, se não a maior, uma das áreas maiores áreas úmidas do mundo. Nós estamos vivendo uma crise climática sem precedentes. Eu acredito que todos, mesmo aqueles que acham que a Terra é plana, sabem que a crise climática é algo que está acontecendo de fato. E nós ampliarmos áreas como essa, e houve o debate, e depois disso votarmos aqui um projeto que dispensa, inclusive, que nós possamos ouvir as comissões dessa casa, nos parece extremamente perigoso, precipitado e inócuo, até porque nós sabemos que haverá depois contestações.
6: Ainda não há data para votação no plenário da Câmara do projeto que susta a ampliação da Estação Ecológica de Taiamã, no Pantanal de Mato Grosso.

0: Câmara, de Brasília, Antônio Vital.
1: Desenvolvimento Regional.
2: Paulo Guedes, do PT de Minas Gerais, é favorável à criação da região integrada de desenvolvimento do litoral norte de Pernambuco e Paraíba. A ideia, segundo o deputado, é que União, estados e municípios se articulem para promover ações de desenvolvimento no local.
3: Paulo Guedes afirma que a criação da RIDE amplia também investimentos em infraestrutura e geração de empregos. Ele ressalta, por fim, que a integração favorece o planejamento compartilhado e a redução das desigualdades econômicas e sociais na região.
2: Termina agora o Jornal Câmara dos Deputados, produzido pela Rádio Câmara, com trabalhos técnicos de Wellington Teles, apresentação de Márcio Aquilissardi e Tércia Guimarães. Boa noite para você.
3: Uma boa noite. A Voz do Brasil volta amanhã.
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0: 20 horas.
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2: Produção de plástico ganha novas matérias-primas de fontes renováveis. Escola cria base curricular para a iniciação científica nos ensinos fundamental e médio. Conselho de Fundações Estaduais de Amparo à Pesquisa tem um novo presidente. Pesquisadores propõem novo método para o diagnóstico precoce da hanseníase. 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
2: Olá, sejam bem-vindos ao Pesquisa Brasil, o programa de rádio e podcast da revista Pesquisa Fapesp. Eu sou Fabrício Marques, editor de política da revista, e o programa desta semana fala sobre bioplásticos, que são polímeros derivados de fontes renováveis, como madeira, bagaço de cana, sementes e resíduos de alimentos. Eles têm impacto ambiental menor do que o plástico convencional, que usa o petróleo como matéria-prima. O Brasil é responsável por 9,5% da produção de bioplásticos no mundo. Os entrevistados do programa vão falar sobre o desenvolvimento de bioplásticos em universidades e empresas brasileiras. Outro destaque do Pesquisa Brasil é um programa de iniciação científica para alunos dos ensinos fundamental e médio, criado pelo Colégio Dante Alighieri, em São Paulo. A novidade é que os responsáveis pela iniciativa organizaram no ano passado uma base curricular para o programa e agora vão compartilhá-la com outras escolas interessadas em estimular a curiosidade científica dos seus alunos. Eu também vou entrevistar o novo presidente do Conselho Nacional das Fundações Estaduais de Amparo à Pesquisa, o CONFAP, uma organização que reúne e representa agências de financiamento à ciência dos estados brasileiros. E fechando o programa, o assunto é um método de diagnóstico precoce da hanseníase que está em desenvolvimento e combina análise de amostras de sangue, aplicação de um questionário e o uso de uma ferramenta de inteligência artificial. 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
2: O programa começa com um giro de notícias. O Google doou ao governo brasileiro imagens de satélite em alta resolução registradas no ano de 2008 do território dos estados do Maranhão, Rondônia, Mato Grosso, Tocantins e Pará. As imagens com resolução de até 5 metros vão garantir maior precisão na identificação da cobertura do solo em 2008, que é o ano base adotado pelo Código Florestal para definir as áreas rurais consolidadas do país. proprietários que retiraram a vegetação nativa de suas terras antes de 2008 têm regras mais simples para recompor áreas de preservação permanente e reservas legais. As imagens do Google serão integradas ao sistema de cadastro ambiental rural. Pesquisadores da Universidade Federal de São Paulo, a Unifesp, conseguiram identificar a cela em que agentes da ditadura militar simularam o suicídio do jornalista Vladimir Herzog. Herzog foi torturado e assassinado no dia 25 de outubro de 1975, em São Paulo, na sede de um órgão de repressão política subordinado ao Exército, o DOI-CODE. Com base em documentos e em evidências arquitetônicas, foi possível apontar uma cela em um prédio onde funciona atualmente uma delegacia de polícia como o lugar onde o cadáver de Vladimir Herzog foi fotografado pendurado pelo pescoço por uma espécie de cinto em uma simulação de suicídio. A historiadora Débora Neves, que faz pós-doutorado na Unifesp, disse à Agência Brasil que a identificação do local tem relevância histórica e jurídica e relatou que, 2 meses antes da morte de Herzog, a mesma cela serviu de cenário para a simulação de um outro suicídio do tenente da Polícia Militar José Ferreira de Almeida, militante do Partido Comunista Brasileiro.
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2: O Colégio Dante Alighieri, uma escola particular centenária da capital paulista, criou há 20 anos o Cientista Aprendiz, um programa de iniciação científica voltado para alunos do 4º ano do ensino fundamental 1 até a 3ª série do ensino médio. O objetivo do programa é estimular nos estudantes o interesse pela ciência e levá-los a desenvolver um projeto de pesquisa de seu interesse com o suporte de um professor. No ano passado, o Dante Alighieri lançou a Base Curricular Cientista Aprendiz, um documento para disseminar o programa em outras escolas. Eu vou conversar agora com uma das coordenadoras do Cientista Aprendiz, a bióloga Pérsia Paiva Barbosa. Ela é professora do Colégio Dante Alighieri. Olá, professora, seja bem-vinda ao Pesquisa Brasil. Muito obrigado por participar do programa.
0: Olá, Fabrício. Também gostaria de agradecer pelo convite, agradecer à revista Pesquisa FAPESP, ao programa Pesquisa Brasil. Para nós aqui do Colégio Dante Alighieri, do programa Cientista Aprendiz, é uma honra estar com vocês hoje para conversar de um assunto tão importante que é a Iniciação Científica Júnior, né?
2: Professora, o que propõe essa base curricular que vocês criaram? Que conceitos orientam a base curricular?
0: Bom, Fabrício, aqui no Colégio Dante Alighieri, o programa Cientista Aprendiz, esse ano completa 20 anos de história. E nós percebemos ao longo da nossa trajetória, que começou lá em 2006 com alguns projetos nas áreas de humanas e biológicas, que muitos alunos não sabiam quais pesquisas eles poderiam desenvolver e se deveriam fazer pesquisas apenas nessas áreas. Com isso, a gente acabou aumentando a nossa equipe, né? Hoje nós temos uma equipe multidisciplinar, com professores de diversas áreas do conhecimento, mas com isso nós percebemos que muitos de nós estávamos desenvolvendo os nossos processos de orientação de formas muito distintas e muito baseadas nas crenças pedagógicas que cada um de nós tínhamos e nas nossas crenças também sobre o que é ciência, o que são os métodos científicos. E como hoje, né, nós temos aí muitos estudos que falam sobre a importância de alfabetização científica, né, para esse contexto contemporâneo, para a gente formar cidadãos capazes, né, de agir, intervir no mundo, pensar, né, nesses problemas globais que nós enfrentamos, nós entendemos que nós não poderíamos desenvolver processos pedagógicos distintos, mas que nós precisávamos estar alinhados a esses ideais contemporâneos de alfabetização científica. Então, por isso, nós reunimos a nossa equipe pedagógica entre 2024 e 2025 e resolvemos ler esses referenciais, né, e estabelecermos norteamentos comuns para que as nossas práticas pedagógicas estivessem alinhadas umas às outras e também com esses ideais contemporâneos de alfabetização científica.
2: Poderia dar um exemplo do que foram esses norteamentos comuns que vocês encontraram?
0: Perfeito. O ensino de ciências, né, de uma forma geral, ele foi mudando muito ao longo das décadas, né? Se nós compararmos o ensino de ciências que foi praticado em 1950, 60, ele já é muito distinto do ensino de ciências que nós praticamos hoje. Hoje, o que nós esperamos quando a gente pensa em alfabetização científica? Que esse aluno, né, ao sair da escola, ou numa atividade como essa nossa que nós estamos propondo, que nós chamamos de ICJ, né, que é Iniciação Científica Júnior, mas também podem ser chamados de Pré-Iniciação Científica e outros nomes, que ele saiba que ciência se faz em qualquer área do conhecimento, e não só nas ciências da natureza, como comumente eles têm essa ideia, né? E uma ideia que, inclusive, é muito disseminada pelos próprios veículos de comunicação e divulgação científica. Além disso, a gente quer que esse aluno entenda a natureza da ciência ou das ciências, né? Compreendendo que a ciência ela é feita por humanos, que ela não é neutra, né? Que ela, claro, ela faz, né? E desenvolve muitos produtos benéficos para a sociedade, mas também ela é capaz de promover algo que também não pode ser tão legal, né? Igual a gente tem vários exemplos, por exemplo, bombas atômicas e tudo mais, que ele entenda essa ciência conectada com a sociedade, com a vida dele ali naquele momento. Então, era isso que a gente esperava também, né? Que esse nosso aluno tivesse esse discernimento.
2: Eu estou conversando com a bióloga Pérsia Paiva Barbosa, coordenadora do Cientista Aprendiz, um programa de iniciação científica do Colégio Dante Alighieri, em São Paulo. Professora, qual é a importância de promover a iniciação científica já no ensino fundamental?
0: Olha, tanto que no Colégio Dante Alighieri, com o programa Cientista Aprendiz, mas em outras instituições de ensino, a gente percebe que esse tipo de atividade ele vem crescendo bastante, né, especialmente a partir dos anos 2000, com campanhas de incentivo mesmo governamentais, estimam as feiras científicas. E são vários estudos que já mostram quanto essas atividades elas contribuem para que os estudantes desenvolvam mais autonomia, capacidade de argumentação, né, de comunicação. Então, assim, participar dessa atividade, que normalmente acontece como atividade extracurricular, né, em muitas escolas, acaba impactando o ensino que é praticado no ensino regular. Então, a gente vê esse crescimento e vários estudos que mostram a importância da ICJ hoje.
2: Professora, o programa tem atividades diferentes dependendo do nível de escolaridade dos estudantes. Como essas atividades evoluem do ensino fundamental para o ensino médio?
0: O que aconteceu isso também, né? Antigamente, nós recebíamos alunos dos oitavos até as terceiras séries. Mas nós percebemos que muitas vezes os estudantes, eles chegavam nesse oitavo ano querendo fazer uma pesquisa e era geralmente nessa área de ciências da natureza, porque era a área que ele estava mais acostumado ali no ensino regular, né? E nós percebemos que seria importante a gente mostrar para esses alunos que eles poderiam fazer pesquisas em qualquer área de conhecimento. Até porque muitos dos nossos estudantes, eles não se interessavam em entrar no Cientista Aprendiz porque eles não sabiam que eles poderiam fazer pesquisas na área de humanas, de tecnologia, né? E por isso, gradativamente, nós fomos ampliando os níveis do Cientista Aprendiz. Então, hoje a gente tem o Cientista Aprendiz Mirim, que são para os alunos de 4 e 5 anos do ensino fundamental, que é o momento que a gente estimula mais essa curiosidade de científica para além do ensino regular, né? Então, a gente faz alguns pequenos projetos com base no ensino de ciências por investigação. Depois a gente tem, dos 6 aos 8 anos, o que a gente chama de Cientista Aprendiz Fase 1, que é quando esse aluno, por meio de projetos, ele vai experimentando mini projetinhos mesmo em várias áreas do conhecimento. Para que, quando ele entre na fase que a gente chama de Cientista Aprendiz Fase 2, ele consiga escolher um tema de pesquisa que ele goste em qualquer área do conhecimento e a partir de uma pergunta autoral. Então, a gente ampliou mais com esse sentido mesmo de trazer mais alunos para o Cientista Aprendiz e para que eles, né, para que o céu seja o limite aí para as perguntas deles.
2: Professora, o programa já tem 20 anos. O que acontece com esses estudantes depois que eles fazem a iniciação científica?
0: Olha, passar por uma experiência de iniciação científica júnior como cientista aprendiz tem nos mostrado, né, que são experiências muito engrandecedoras. Ao longo desses 20 anos, foram mais de 2 mil alunos que passaram pelo Cientista Aprendiz. Hoje a gente conta com aproximadamente 300 alunos, né, divididos nessas três etapas, 12 professores. E vários desses alunos, muitos, né, seguiram carreiras acadêmicas. É, uma das primeiras alunas do Cientista Aprendiz foi uma das sócias da Associação Brasileira de Incentivo à Ciência. Nós tivemos recentemente um aluno que começou uma pesquisa no nosso programa com veneno, né, sobre diabetes, cicatrização, e hoje ele tem uma startup que comercializa uma pomada depois que ele fez graduação, mestrado também. Temos estudantes que cursaram disciplinas, né, relacionadas a essa parte pedagógica e hoje são orientadores de projetos. Enfim, a gente tem muitos exemplos que participar desse tipo de iniciativa muitas vezes vira um projeto de vida desses alunos. Né? Acho que impacta tanto e mexe tanto que eles acabam realmente seguindo. Mas não necessariamente, né? Porque participar desse tipo de atividade não precisa ser necessariamente um futuro cientista. Mas ela vai possibilitar que esse estudante ele desenvolva tantas habilidades e tantas competências que ele pode usar na vida cotidiana, né? Seja para avaliar mesmo essas informações que chegam aí todo dia, né? A gente vive nessa era de informação e ao mesmo tempo uma era de desinformação. Então, o Cientista Aprendiz, assim como essas iniciativas de iniciação científica júnior, elas possibilitam que esses estudantes eles tenham essas, né, capacidades de argumentar e de pensar criticamente mesmo no mundo que eles vivem e de propor soluções, né? De sensibilizar mesmo com esses problemas que nos impactam.
2: Professora, voltando para a base curricular do programa, vocês querem compartilhá-la com outras escolas, é isso?
0: Exatamente, Fabrício. O que, que nós percebemos, né? A base curricular do Cientista Aprendiz, ela é hoje um documento inédito no cenário brasileiro, ouso dizer que talvez no cenário mundial, porque quando nós procuramos documentos para nortear a nossa prática pedagógica, né? Como eu comentei, é muito importante a gente ter uma intencionalidade pedagógica clara para a iniciação científica júnior e que isso esteja alinhado com esses ideais contemporâneos de alfabetização científica. Nós não conseguimos encontrar documentos semelhantes em nenhum lugar. E por conta desses nossos contatos com outros professores, porque aqui na escola a gente também realiza uma grande feira que nós chamamos de FENADANTE, que é uma feira que recebe projetos de diferentes estados brasileiros, de diferentes países, nós conversamos muito com esses professores, né? Nós estamos na nossa 8ª edição, então fizemos muitas trocas com esses professores e entendemos que não era uma dificuldade só nossa. Então, quando nós criamos esse nosso documento, nós pensamos, por que não compartilhar, né? E o compartilhar, não no sentido de fazer com que essas outras escolas, esses outros ambientes educativos, utilizem o nosso documento de uma forma crítica. É claro que ele precisa ser recontextualizado para cada instituição, mas a gente acredita que a gente consiga, né, ter, pelo menos, uma discussão sobre essa importância dessa intencionalidade pedagógica para a ICJ também. Que hoje é um grande desafio, né? Como eu comentei, a gente tem pesquisas sendo desenvolvidas nessa área, mas ainda não são tantas, né? E a gente precisa que as universidades também olhem para essas práticas, né? Para que a gente consiga ter essas iniciativas sendo desenvolvidas de formas mais exitosas e mais alinhadas com essa alfabetização científica que eu tenho comentado aqui com você. Então, o nosso intuito é de divulgar a nossa base. Nós também estamos fazendo alguns artigos científicos para participar de congressos, para levar a base, para levar as nossas experiências aqui com a nossa fase 1. E, enfim, para a gente conseguir estimular esse diálogo também com a universidade, né? Porque nós acreditamos que isso também precisaria passar ali pela formação docente. Como a iniciação científica júnior ela tem crescido muito nos últimos anos, a gente acredita que, em algum momento, as licenciaturas também precisarão olhar com carinho para essa prática, porque a gente não pode deixar que professores fiquem sozinhos nas escolas exercendo esse tipo de atividade sem nenhum tipo de norteamento, né? E hoje também, na nossa feira, a gente pretende fazer um encontro com esses orientadores, que nós vamos chamar de Orienta, que vai ser o nosso primeiro encontro aqui, com esses professores de outras escolas, para a gente tentar discutir, né, levar a base para eles também e a gente tentar fomentar esse diálogo para cada vez mais a gente ter uma iniciação científica júnior no Brasil mais exitosa.
2: Eu conversei com a bióloga Pérsia Paiva Barbosa, professora do Colégio Dante Alighieri, em São Paulo, uma das coordenadoras do programa Cientista Aprendiz. Professora, muito obrigado pela sua entrevista.
0: Eu que agradeço novamente, foi um prazer estar aqui, né, em nome do colégio, em nome do, do programa Cientista Aprendiz e de todos os nossos professores. Foi uma honra estar aqui falando desse assunto que é tão caro para nós.
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2: A matéria-prima do plástico está se diversificando. Além do petróleo, o plástico está sendo feito à base de farinha de madeira, bagaço de cana-de-açúcar, sementes de açaí ou de manga, amido de mandioca e resíduos de alimentos. Os chamados bioplásticos já respondem por 0,5% da produção global de plásticos, de acordo com a European Bioplastics, associação que reúne as indústrias do setor na Europa. O Brasil é o terceiro maior produtor de bioplásticos, atrás da China e dos Estados Unidos. A produção nacional em 2019 foi de cerca de 200 mil toneladas, o equivalente a 9,5% da produção mundial. Essa expansão é apoiada pelo trabalho de vários grupos de pesquisa. Uma equipe liderada pela química Maria Inês Bruno Tavares, do Instituto de Macromoléculas da Universidade Federal do Rio de Janeiro, já concluiu o desenvolvimento de 10 formulações de bioplásticos em escala laboratorial. Algumas delas também contribuem para reduzir o impacto ambiental do plástico, gerando menos microplásticos. Eu vou conversar agora com a química Mariana da Silva Alves, que atualmente faz pós-doutorado no Instituto de Macromoléculas da UFRJ. Olá, Mariana, seja bem-vinda ao Pesquisa Brasil. Muito obrigado por participar do programa.
4: Olá, Fabrício, boa tarde. Eu que agradeço o convite e estou aqui à sua disposição para responder suas perguntas.
2: Mariana, por que vem ganhando impulso o desenvolvimento de plásticos produzidos com matéria-prima renovável? E como isso pode ajudar a reduzir a carga de microplásticos no meio ambiente?
4: Então, na verdade, a gente tem visto muitos estudos a partir do acúmulo de microplásticos em diferentes ecossistemas. E isso é uma preocupação muito grande, né, devido aos impactos ambientais que esse microplástico vem causando. E esses microplásticos, eles são provenientes de plásticos que são, né, feitos de polímeros. E esses polímeros, eles são convencionais, eles são polímeros não biodegradáveis. Então, com o passar do tempo, quando descartados de formas incorretas, eles vão se fragmentando. E aí surgiu essa perspectiva, essa ideia de formar, né, tem inúmeros estudos sobre isso, materiais biodegradáveis que, mesmo que eles sejam descartados em locais incorretos, a sua quebra em algum momento vai gerar só água e CO2. Então, a gente não vai ter acúmulo de microplástico. Então, essa ideia da embalagem é que justamente são esses os materiais que são mais descartados incorretamente. Então, dessa forma, a gente consegue minimizar, né, esse impacto ambiental que vem sendo causado por esses plásticos não biodegradáveis.
2: Mariana, e quais são as matérias-primas mais úteis para criar embalagens que geram menos microplásticos?
4: Então, a gente tem visado a utilização de polímeros biodegradáveis, aí a gente fala em PLA, PHB, PBAT, PCL, são polímeros biodegradáveis, alguns de origem sintética ainda, mas eles... Todos os polímeros, na verdade, eles vão gerar microplástico, né? Até os biodegradáveis, porque eles vão se fragmentar em partículas menores do que 5 milímetros e, de qualquer forma, vão estar gerando. Só que a grande diferença, né, o grande ponto dos polímeros biodegradáveis são que esses polímeros, eles, em algum ecossistema, né, onde tenha enzimas que façam a degradação dessa cadeia polimérica ou por hidrólise, né, que é uma reação em meio aquoso, a gente consegue quebrar essa cadeia polimérica transformando apenas em água e CO2. Então, quando a gente fala em polímeros convencionais, né, quando a gente faz essa comparação, a gente observa que a cadeia polimérica convencional, ela não é degradada por esses micro-organismos, por bactérias ou por enzimas, e não vai sofrer a hidrólise tão eficiente a ponto de não ter nenhum composto químico que possa acumular. Então, a gente tende a usar esses polímeros biodegradáveis, que certamente eles não vão causar impactos ambientais, prejudicando assim, né, vários ecossistemas, como a gente tem visto nas pesquisas.
2: Eu estou conversando com Mariana da Silva Alves, que faz pós-doutorado no Instituto de Macromoléculas da UFRJ. Mariana, a equipe de que você participa trabalhou na formulação de vários tipos de bioplásticos. Quais foram exatamente? São bioplásticos de origem vegetal, é isso?
4: Sim, a gente tem investido muito em polímeros biodegradáveis, e aí tanto de origem vegetal quanto de origem sintética também. É importante ressaltar que a gente tem polímeros que são sintéticos, mas que são biodegradáveis. E também tem aqueles polímeros que são, né, que não são sintéticos, e aí a gente fala que é biopolímero, né, que é um polímero de origem renovável. E aí a gente desenvolve, né, embalagens a partir do amido, a partir do PLA, a partir do PCL. No meu caso, a minha pesquisa ela foi feita a partir do PCL, que é a policaprolactona, é um tipo de polímero sintético e biodegradável. Ele é muito biocompatível com o organismo humano, porque a partir dele faz muitas próteses e também materiais de substituição no organismo. Então, a gente conseguiu desenvolver um material, uma embalagem com nanopartículas. A gente adicionou algumas nanopartículas provenientes de compostos bioativos de alimentos, e que essas nanopartículas elas têm uma ação antioxidante que ajuda o alimento a durar por mais tempo. Então, ele vai proteger o alimento, fazendo com que aumente o tempo de prateleira desse alimento. E essa embalagem, que é um filme, né, que a gente chama de embalagem por filme, essa embalagem ela é feita com uma quantidade muito pequena de polímeros, em torno de 5% em relação de volume por volume. A gente conseguiu elaborar um material resistente, um material capaz de servir como embalagem, né, porque tem toda a propriedade mecânica, propriedade de barreira para não deixar o alimento sofrer nenhum dano e também não ser contaminado, além de proteger o alimento com essa atividade antioxidante, assinando partículas que contém compostos bioativos que a gente adicionou nessa embalagem. Então, a gente está atendendo por esse caminho de embalagens ativas e biodegradáveis. Ativas porque ajuda o alimento e biodegradável para não gerar microplástico.
2: Esse foi o tema da sua pesquisa de doutorado, concluída em 2024, que utilizou sementes de chia, é isso?
4: Isso, a gente fez o extrato da semente de chia, conseguimos fazer nanopartículas com esse bioextrato e adicionamos a embalagem.
2: Esses bioplásticos já têm custos competitivos?
4: Então, essa é uma questão muito importante de ser discutida, né? Que, de forma geral, os polímeros biodegradáveis, os bioplásticos, eles apresentam alto custo em comparação aos plásticos tradicionais, né, que são os commodities. E aí a gente fala de polipropileno, polietileno. E aí, quando a gente compara em relação ao valor, eles ainda têm um valor muito alto em relação a esses mais utilizados, devido à escala de produção, que não é muito utilizado, né, devido à matéria-prima também. Mas, assim, como é um cenário, né, que vem se moldando a partir desses impactos que a gente vem observando sobre os microplásticos, tem mudado esse cenário nos últimos anos. Então, a gente tem o avanço de pesquisas, otimização de processos para desenvolvimento de embalagens sustentáveis, embalagens biodegradáveis, e o aumento da demanda por essas soluções sustentáveis, né? Que a gente tem visto inúmeros estudos que demonstram até a bioacumulação de microplástico no organismo. E aí, em relação aos custos, considerar, né, que os impactos ambientais vinculados à associação dessa poluição, quase que o bioplástico ele se torna uma alternativa mais vantajosa, né? Mas aí a gente fala a longo prazo, né? A longo desses impactos que vem causando em todos os ecossistemas, na verdade.
2: E vocês já têm produtos chegando ao mercado?
4: Olha, muito se tem falado em filmes de PLA para algum tipo de aplicação, principalmente para filmes de plástico de agricultura, alguns tipos de embalagens. Só que quando a gente compara, né, esses polímeros sintéticos, polímeros biodegradáveis, a gente tem um pequeno probleminha com relação à sua estabilidade mecânica. Eles não são tão resistentes quanto os polímeros convencionais. Então, por isso que a gente vem desenvolvendo esses estudos. A gente consegue adicionar essas propriedades mecânicas, melhorar essas propriedades mecânicas, de barreira, de resistência, a partir ou de nanopartículas ou gestão de alguma carga, de algum resíduo. Então, esse é o viés do nosso estudo para também baratear, né, o custo e melhorar essa aplicação de forma industrial.
2: Eu conversei com a química Mariana da Silva Alves, que faz pós-doutorado no Instituto de Macromoléculas da UFRJ. Mariana, muito obrigado pela sua entrevista.
4: De nada, Fabrício, eu que agradeço. Muito obrigada.
2: Várias empresas brasileiras vêm ampliando a capacidade de produção de materiais plásticos à base de madeira, mandioca, açaí e resíduos agrícolas, que são usados, por exemplo, na fabricação de copos e embalagens para alimentos. O próximo entrevistado do Pesquisa Brasil é o engenheiro de computação Stelvio Maza. Ele é fundador da empresa Jafui Mandioca, instalada desde 2019 em Diadema, na região metropolitana de São Paulo, que produz embalagens biodegradáveis feitas de mandioca. Olá, Stelvio, seja bem-vindo ao Pesquisa Brasil. Muito obrigado por participar do programa.
5: Eu que agradeço, um prazer enorme estar aqui conversando com vocês.
2: Stelvio, como a produção de bioplásticos tem crescido no Brasil? Como está esse mercado?
5: Não, bacana. Eu gosto de dizer que é um caminho sem volta. Então, os bioplásticos vieram para ficar, não só no Brasil, como em todo lugar do mundo. Algumas regiões se expandem mais rápido. O Brasil, como sempre, fica um pouco atrás nesse sentido. Porém, estão surgindo cada vez mais iniciativas, crescendo cada vez mais iniciativas, e eu acho que a tendência é continuar cada vez aumentando mais. Então, sim, ele tem se expandido de diversos tipos de bioplástico e seguindo a tendência que já acontece em outras regiões do mundo.
2: E por que vocês se fixaram na mandioca como matéria-prima?
5: Pô, maravilha. Tem várias razões, na verdade. Assim, a mandioca... primeiro que o Brasil é o quarto maior produtor de mandioca do mundo. Então, nada mais justo do que a gente fazer algo aqui no Brasil com uma tecnologia brasileira, com uma matéria-prima brasileira. Fato de ser de fonte renovável, mas o interessante é que a mandioca aqui no Brasil ela é plantada normalmente por pequenos agricultores e agricultura familiar. Então, tem uma questão social muito bacana. Normalmente ela é plantada em policultura e não monocultura, então tem uma questão ambiental também no seu cultivo. E não adianta a gente falar de sustentabilidade e lembrar só do descarte. A gente tem que olhar todo o ciclo de vida de um produto, né? Então, a forma que é cultivada a matéria-prima da mandioca é muito interessante também para isso. E só ela que dá propriedades físico-químicas para fazer a mágica do nosso processo acontecer, e o que a gente faz é uma espuma de amido de mandioca, né? Ela é muito semelhante a um EPS, o famoso isopor, então só ela consegue fazer a espuma de bioplástico da forma do processo que a gente faz.
2: Eu estou conversando com Stelvio Maza, fundador da empresa Jafui Mandioca. Stelvio, como vocês desenvolveram essa tecnologia? Como chegaram a essas aplicações?
5: Boa. Sim, na verdade, as pessoas não têm ideia da dificuldade que é tirar um produto de um laboratório e levá-lo para uma escala industrial. Então, assim, transformar, vamos dizer assim, amido em bioplástico, isso já é domínio público em qualquer universidade, química, engenharia de alimento, o pessoal já ensina isso. A grande dificuldade é, legal, como é que eu pego essa teoria e faço isso virar um produto, uma escala industrial, um maquinário? Então, isso sim é todo o desenvolvimento nosso, uma tecnologia proprietária, de transformar o amido em termoplástico, que é o nome técnico, né? Então, sim, é um desenvolvimento totalmente nosso. A gente é uma empresa de deep tech, que a gente chama, né? Que é uma empresa baseada em ciência, baseada em tecnologia, para desenvolver isso e fazer cada vez mais isso virar escala.
2: Que tipo de produto vocês oferecem?
5: Hoje a gente está focando mais no mercado de food services, então sorveterias, restaurantes, saladerias, a gente faz muitos potinhos, né? Os potinhos para tomar sorvete. Mas a tecnologia, ela possibilita vários outros mercados. Então, a gente pode entrar em mercados quase a mesma coisa do que um isopor poderia também. Então, a gente, por uma questão de foco e esforço, né, startup tem sempre muita limitação de recurso, a gente optou em seguir agora no food service e estamos focando mais em sorveterias e saladerias.
2: O preço é competitivo com o dos produtos não biodegradáveis ou ainda não?
5: Em alguns mercados, sim. Em outros, um pouco menos. A gente acaba vendendo muito um conceito, muito mais do que pote, né? Então, a gente traz um valor para a marca do cliente. Então, tem um valor agregado também ali maior, que não é só o custo do produto. Mas a boa notícia é que a diferença, o delta, vamos dizer assim, de alguns mercados do custo, aí falando custo, não de valor, não de preço, né? É porque o nosso processo industrial ainda ele é muito artesanal, ele é muito manual. Então, se a gente escala e automatiza, a tendência é que a gente possa ficar ainda mais barato do que o plástico, porque quando eu vou analisar a matéria-prima, amanhã já é mais barata do que o plástico. Então, hoje o que está faltando é escala. E eu falo até que é uma comparação injusta, porque a gente está comparando uma indústria de 100 anos, que é a indústria plástica, que tem todo um ecossistema de desenvolvido, de fornecedor, de matéria-prima, com uma de 5 anos. A gente começou faz 5 anos. Então, eu até brinco, né? Eu falo assim, me dá os mesmos 100 anos que eu garanto que eu chego no preço. Então, eu acho que esse é as pessoas às vezes desanimam, falam, mas novas tecnologias são muito caras, não só os bioplásticos, né? Quando o carro elétrico surgiu também era muito caro comparado à combustão. É a mesma comparação. Eu falo, não tem que desanimar, pelo contrário, a gente tem que incentivar ainda mais, porque ela vai ter a curva natural dela de chegar à sua maturidade tecnológica e aí sim, consequentemente, baratear o custo conforme mais ela vai escalando.
2: Se o cliente reconhecer a importância de utilizar uma matéria-prima renovável, dá para cobrar um pouco mais caro, não é isso?
5: Eu acho que muito mais do que isso. Isso é um fato. Dependendo do mercado, é o que eu falei, existe um valor agregado. Uma coisa é eu comprar um pote que só serve para colocar o negócio, jogar fora e acabou. Outra coisa é eu trazer um conceito para a marca do cara, como muitas vezes a embalagem hoje ela faz parte do produto. Então, não adianta eu ter um produto plaster, master, e colocar numa embalagem que não está condizente com essa proposta de valor do produto. Então, a partir do momento que eu agrego valor, ela deixa de ser custo e ela passa a ser um investimento pelo ponto de vista do cliente. Então, sim, sua percepção está completamente correta. Tem mercados que o valor agregado como um todo vai aumentar.
2: Em quanto tempo essas embalagens degradam?
5: 15 dias. Você jogar no jardim 15 dias com a água da chuva, já era. Isso é uma coisa muito legal de dizer, tá? Porque existem termos que se prostituíram hoje em dia. E um deles é o biodegradável, né? O que é biodegradável? Então, assim, se eu for sem citar nenhuma norma nem nada, essa mesa que eu estou sentada aqui, ela é de madeira, ela é biodegradável. Então, só vai demorar alguns anos para isso acontecer. Eu sou biodegradável, você é biodegradável. Então, assim, qual que é o conceito de biodegradável? Não dá para falar assim de qualquer forma. Então, lá fora já existem certificações para dizer o que é biodegradável nesse tempo, nessas condições, desse jeito, nessa temperatura. Aqui no Brasil, infelizmente, a gente ainda está lutando para trazer essa certificação para cá. Então, infelizmente, ainda tem muito gato por lebre, né, vamos dizer assim. E o bacana é que alguns biopolímeros que são consideravelmente biodegradável, eles só são também se eles forem para condições específicas de umidade, de temperatura. No nosso caso, não. Ele se degrada em qualquer ambiente. Então, se você jogar na natureza, no rio, na floresta, no mar, tanto faz. Ele, de fato, vai se biodegradar muito rapidamente, sem gerar nenhum tipo de resíduo tóxico. Muito pelo contrário, ele vira insumo para uma para um adubo, para uma planta e gera micronutrientes. Né?
2: Eu conversei com o engenheiro de computação Stelvio Maza, fundador da empresa paulista Já Fui Mandioca. Para saber mais sobre a produção de plásticos à base de madeira, mandioca, açaí, resíduos agrícolas, Leia a reportagem de Carlos Fioravante na edição de março da revista Pesquisa FAPESP. O nosso endereço é revistapesquisa.fapesp.br. Estélvio, muito obrigado pela sua entrevista.
5: Eu que agradeço.
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2: Desde o início do ano, o Conselho Nacional das Fundações Estaduais de Amparo à Pesquisa, o CONFAP, tem um novo presidente, o agrônomo Marcel Botelho. Professor da Universidade Federal Rural da Amazônia, em Belém, Botelho, desde 2021, é diretor-presidente da Fundação Amazônia de Amparo a Estudos e Pesquisas, que é uma agência estadual de fomento à pesquisa do Pará. Ele também faz parte do comitê executivo da iniciativa Amazônia Mais 10, uma iniciativa de fundações de amparo à pesquisa de vários estados brasileiros, que também é financiada pelo governo federal e por agências internacionais. Pesquisa Brasil recebe agora Marcel Botelho para falar sobre seus planos à frente do CONFAP. Olá, professor, seja bem-vindo. Muito obrigado por participar do programa.
6: Obrigado, Fabrício. Obrigado pela oportunidade de estar aqui falando com seus ouvintes.
2: Professor, os estados brasileiros têm suas fundações de amparo à pesquisa e o CONFAP congrega e representa essas fundações. Como o Conselho trabalha exatamente? Como ele articula ações que envolvem diferentes fundações estaduais?
6: Olha, Fabrício, como você já começou a explicação, o Conselho ele congrega todas as fundações. E desde 2022, nós temos 27. A caçula é Roraima, onde, inclusive, tivemos recentemente o fórum do CONFAP. O 71º fórum CONFAP foi em Roraima, na nossa caçula. E essa capilaridade que as FAPs têm em cada um dos estados, o CONFAP consegue reunir, representá-las e discutir em nível federal ações que sejam coordenadas entre os estados. A União tem o CNPq, tem a CAPES, tem o Ministério, tem a FINEP, e os estados têm as suas fundações, que precisavam de uma representação para poder fazer esse par perfeito com as agências federais. E o CONFAP tem essa capacidade de representar os 27 estados numa mesa de negociação, de articulação de políticas de abrangência nacional.
2: Professor, como equilibrar as demandas dos estados em um país com tantas assimetrias regionais?
6: Fabrício, talvez essa seja a grande beleza do CONFAP, que há 20 anos vem fazendo essa interlocução e trazendo essa assimetria que é natural do nosso país desde sempre, unindo FAPs como Roraima, a FAP do Acre, do Amapá, que tem orçamentos que são infinitamente menores que a FAPESP, por exemplo, aí de São Paulo, mas tem as mesmas necessidades de promover ciência, tecnologia e inovação nos seus estados. Então, ao entender, e talvez seja o órgão que melhor entende as assimetrias, é capaz de discutir e apresentar soluções viáveis. Por exemplo, no último edital do Profix, coordenado pelo CNPq, houve uma discussão interna no CONFAP sobre o número de bolsas que deveria ir para cada unidade da federação. Então, o CONFAP ele é capaz de encontrar parâmetros que fazem com que a discussão seja extremamente rica, produtiva e eficiente para reduzir as assimetrias na proporção certa. Porque reduzir a assimetria, Fabrício, não é também simplesmente colocar um rio de dinheiro aonde não há capacidade operacional, capacidade instalada para gerenciar esse recurso. É preciso aumentar gradativamente. É isso que o CONFAP vem orientando as agências federais numa parceria que tem cada dia sido mais frutífera.
2: Eu estou conversando com Marcel Botelho, presidente do Conselho Nacional das Fundações Estaduais de Amparo à Pesquisa. Professor, queria falar de um programa coordenado pelo CONFAP, que é a iniciativa Amazônia Mais 10. Começou com 10 fundações, hoje tem 25 das 27 fundações estaduais, e financia projetos realizados na Amazônia com pesquisadores locais e de outros estados. Como as fundações estaduais se articularam para financiar esses estudos?
6: Fabrício, talvez essa seja a melhor iniciativa que represente a Amazônia e a beleza do CONFAP e a sua função, né? Muitas dessas pesquisas sobre a Amazônia têm sido feitas dessa maneira, né? Sem a participação dos amazônidas, não de maneira proposital, mas pela falta de articulação. O CONFAP ele começa com as nove FAPs da Amazônia Legal, mais São Paulo, e rapidamente, através dessa articulação do CONFAP, se compreendeu que era necessário a participação de todos. E hoje nós temos 25 das 27 FAPs participando, nós temos outros países participando, agências federais colocando recursos, né, nessa iniciativa, fazendo com que agora nós tenhamos um protagonismo da Amazônia. Os projetos necessariamente são cláusulas basilares desse acordo de cooperação entre as FAPs. Os projetos têm coordenação de ICTs da Amazônia Legal, né? E todo recurso extra que não seja das FAPs, porque a FAP tem uma imposição legal de só colocar recurso no seu estado. Mas recursos, por exemplo, do CNPq, da CAPES, da FINEP ou dos parceiros estrangeiros, eles necessariamente têm que ser alocados em instituições da Amazônia. Isso tem feito com que haja uma alavancagem da pesquisa, da qualificação, da formação de mão de obra qualificada e de respostas diretas para problemas concretos da Amazônia.
2: Professor, e o que o senhor pretende fazer na sua gestão à frente do CONFAP? Quais são os planos?
6: Fabrício, o CONFAP ele tem uma gestão que é sempre muito compartilhada. Então, você tem um presidente que o representa e hoje cabe a mim esse papel, mas as decisões são extremamente coletivas, negociadas, fazendo com que haja uma estabilidade, né, das decisões do CONFAP e um planejamento de longo prazo. Então, eu estou dando continuidade ao que os últimos presidentes, o professor Márcio, o professor Odir, né, começaram lá em 2020. Então, é uma continuidade. Os planos são muito claros. Primeiro, né, fazer com que a articulação do CONFAP com as agências federais e internacionais seja cada vez mais forte. E nós, agora no último fórum, assinamos acordos importantes com a Embrapi, por exemplo. Né? Assinamos um acordo importante ainda em Rondônia com a CAPES. Temos acordos com o CNPq, né, acordos com o SEBRAE. Então, nós estamos aumentando a nossa poder de articulação e ações coordenadas. Por quê? Porque isso é muito importante para o segundo ponto da gestão do CONFAP, redução de assimetrias. Essa é uma ação constante nossa, mas que essas ações de redução de assimetria não irão ocorrer, Fabrício, sem a participação efetiva dos agentes federais. Eles precisam colocar recursos para onde há necessidade de mais recursos. Não dá mais para usar a mesma régua de avaliação de estados com completa assimetria entre as suas capacidades instaladas e de recursos necessários para desenvolver ciência, tecnologia e inovação. É preciso equilibrar essa balança. E o CONFAP, ele é capaz, através dessas articulações que eu mencionei ainda há pouco, fazer com que haja esse entendimento, essa percepção. E mais do que isso, ações concretas para redução de assimetria. Veja a última análise, o último resultado da avaliação quadrienal da CAPES. A Amazônia foi a que melhor teve desempenho. Isso não é acaso, isso não é sorte. Isso aí tem investimentos diferenciados do governo federal com uma ação conjunta do CONFAP, orientando talvez seja uma palavra forte, mas co-construindo iniciativas de redução de assimetria.
2: Professor, as fundações estaduais tem aumentado seus investimentos em pesquisa? Qual é o panorama?
6: Bem, você acompanhou claramente que nos últimos anos, no último governo, houve uma redução significativa do aporte de recursos para ciência, tecnologia e inovação no nosso país. Né? Nesse momento, as FAPs elas se destacaram ainda mais, porque enquanto o governo federal retraiu o investimento, as fundações de amparo estaduais elas aumentaram o investimento. Mesmo com a retomada de investimentos nos últimos 3 anos, as FAPs continuaram proporcionalmente liderando esse aumento. Então, a participação das FAPs, do conjunto de FAPs, no investimento em ciência, tecnologia e inovação no país, tem crescido, porque o recurso dos estados tem sido, o aumento dos recursos do estado para esse setor tem sido maior do que o do governo federal. Mesmo agora.
2: Eu conversei com o presidente do Conselho Nacional das Fundações Estaduais de Amparo à Pesquisa, o agrônomo Marcel Botelho. Para saber mais, leia a entrevista concedida por ele a Sara Schmidt na revista Pesquisa FAPESP. O nosso endereço é revistapesquisa.fapesp.br. Professor, muito obrigado pela sua entrevista.
6: Obrigado, Fabrício, pela oportunidade de estar aqui falando com seus ouvintes, esclarecendo um pouco mais da ação desse CONFAP, que
7: que é tão importante para o país.
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2: Um exame de sangue, combinado a um questionário e a uma ferramenta de inteligência artificial, pode ajudar a mudar a forma como a hanseníase é diagnosticada no Brasil. A estratégia foi testada por pesquisadores da USP a partir de amostras de sangue coletadas durante um inquérito populacional de Covid-19 e mostrou potencial para identificar a hanseníase em fases iniciais, quando os sintomas ainda são sutis e os exames laboratoriais tradicionais podem falhar. O método foi avaliado em um artigo publicado na revista BMC Infectious Diseases. E eu vou conversar agora com um dos autores do estudo, o biomédico Felipe Lima. Ele é professor do programa de pós-graduação em Clínica Médica da Faculdade de Medicina de Ribeirão Preto, da USP. Olá, professor, seja bem-vindo ao Pesquisa Brasil. Muito obrigado por participar do programa.
8: Eu que agradeço a oportunidade, é um prazer estar aqui com vocês.
2: Professor, em que consiste essa técnica que vocês testaram? Vocês buscaram novos biomarcadores para o diagnóstico da hanseníase. Com que objetivo?
8: Perfeito. Antes de mais nada, vale a pena conceituar um pouco a doença. Então, a hanseníase é uma doença de diagnóstico muito complexo, onde o tempo de incubação, ou seja, o tempo de desenvolvimento da doença, ele pode variar de muitos anos. E fazer a detecção precoce desses casos é primordial para evitar incapacidades e deformidades. Então, o nosso objetivo na pesquisa foi justamente aplicar novos exames laboratoriais que identificam anticorpos contra uma parte da bactéria para que a gente consiga fazer esse diagnóstico nessas fases onde majoritariamente temos manifestações neurológicas, antes de sinais dermatológicos e acometimentos mais graves. Então, nosso estudo se deu justamente por testar na população, com essas amostras que a gente adquiriu desse soro inquérito, marcadores para diagnóstico da hanseníase.
2: Que marcadores são esses? Como vocês avaliaram a eficiência do método?
8: Ótimo. No diagnóstico laboratorial da hanseníase, nós não temos técnicas sorológicas, ou seja, de identificação de anticorpos, que consigam diagnosticar todo o espectro da doença, e principalmente essas formas iniciais da hanseníase. Então, os nossos marcadores são moléculas de anticorpos IgA, IgM e IgG, contra uma proteína que auxilia a entrada da bactéria nas células humanas. Então, através do exame laboratorial, a gente consegue ver se você tem contato com a bactéria ou se você é um indivíduo que tem potencialmente uma infecção subclínica, ou seja, você já está infectado e tem sinais e sintomas que ainda não são perceptíveis na avaliação médica, ou se é um indivíduo que teve um contato prolongado com essa bactéria e ele já foi tratado ou até mesmo não vai manifestar nenhum sinal ou sintoma, ou seja, vai desenvolver a doença propriamente dita.
2: Eu estou conversando com o biomédico Felipe Lima, pesquisador da Faculdade de Medicina de Ribeirão Preto, da USP. Professor, e como esse questionário e a ferramenta de inteligência artificial se combinam ao exame de sangue para chegar ao diagnóstico?
8: No nosso centro de referência em dermatologia sanitária e hanseníase, foi construído um questionário de 14 questões de sinais e sintomas, onde essas questões nós temos desde cãibra, formigamento, dores nos nervos, manchas na pele, áreas adormecidas na pele. E esse questionário ele já era utilizado pelo nosso centro de pesquisa e também foi implementado pelo Ministério da Saúde como uma estratégia de busca ativa e educação em saúde. Em seguida, né, um outro aluno do grupo, ele utilizou esse questionário para fazer uma inteligência artificial combinando as marcações dessas questões para dizer, olha, esse indivíduo que tem essas questões marcadas, ele é mais tem uma maior probabilidade de ser hanseníase. Então, nós combinamos essa estratégia de inteligência artificial, que é o MALESC, juntamente com esses novos biomarcadores laboratoriais, para aumentar essa capacidade de detecção e rastreio dos casos da doença em Ribeirão Preto.
2: Os casos precisam ser confirmados depois. Em que proporção as suspeitas se converteram em diagnósticos da doença?
8: Perfeito. Então, o que acontece? O diagnóstico da hanseníase, ele é majoritariamente clínico, onde precisa se achar sinais e sintomas para poder fazer esse diagnóstico. Atualmente nós temos formas na hanseníase que são formas neurais, né, formas com sinais e sintomas muito

0: a chance de isso ser hanseníase quando comparado, quando você não tem esse diagnóstico laboratorial. Ao passo que quando você combina já a presença de sinais e sintomas que são sugestivos da doença, você aumenta então a sensibilidade das técnicas, ou seja, você combina a inteligência artificial com o exame padrão de laboratório, você combina duas metodologias que você aumenta a sensibilidade, ou seja, eu aumento a capacidade de detecção de casos novos naquela avaliação.
1: Professor, e quais são os próximos passos? É possível que essa estratégia seja incorporada a sistemas públicos de saúde?
0: Perfeito. Então, nós já tivemos diversas etapas, né, de validação, etapas de construção desse teste laboratorial. Nós temos hoje um produto de maturidade tecnológica nível 4, o que é que isso significa, né? Que é um produto agora que ele passa a intenção, né, de formular realmente uma plataforma que seja comercial e que ela passe por todas as burocracias envolvidas para ser disponibilizada na rede e que para um futuro, né, a gente consiga realmente disponibilizar comercialmente e para o SUS para que isso seja utilizado amplamente pelo Brasil.
1: Eu conversei com o biomédico Felipe Lima, professor do programa de pós-graduação em Clínica Médica da Faculdade de Medicina de Ribeirão Preto da USP. Para saber mais, leia a reportagem de Fernanda Bassetti no site da Agência FAPESP. O endereço é agencia.fapesp.br. Professor, muito obrigado pela sua entrevista.
0: Eu que agradeço a oportunidade, a divulgação científica e esse excelente trabalho que vocês desenvolvem.
1: E aqui termina o Pesquisa Brasil de hoje. 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Se você quiser falar com a gente, fazer uma pergunta ou dar uma sugestão, escreva para o e-mail pesquisabr@fapesp.br. O programa tem produção, roteiro e edição de Sara Caravieri. Eu sou Fabrício Marques, editor de política da revista Pesquisa FAPESP. Agradeço muito pela audiência e a gente se encontra no próximo programa.
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1: 20h59.
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3: As canções que compõem este programa refletem uma realidade sociocultural da época em que foram lançadas. Alguns aspectos ali retratados trazem à tona debates em função de pautas identitárias que surgiram nos últimos anos.
4: Olá! A Unesp FM apresenta Canta Brasil, hoje com Paulo Vanzolini, um dos maiores compositores da música paulistana e brasileira.
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4: Paulo Vanzolini nasceu no dia 25 de abril de 1924 em São Paulo. Aos 18 anos, ingressou na Faculdade de Medicina da USP, onde começou a frequentar as rodas boêmias de estudantes e a compor sambas. Em 1948, aos 24 anos, Vanzolini foi para os Estados Unidos acompanhado de sua esposa. Lá, fez doutorado em zoologia e conviveu com músicos de jazz. Em 1951, morando de novo em São Paulo, compôs Ronda, seu primeiro samba e sucesso, que se tornou uma espécie de hino nacional da força. Em 1963, o cantor Noite Ilustrada gravou samba intitulado Volta por Cima, de Vanzolini, que obteve grande sucesso nas rádios. Os versos Levanta, Sacode a Poeira e Dá a Volta por Cima, expressão adotada por muitos, passou a ser usada como sinônimo de superação. Vamos ouvir Ronda e Volta por Cima.